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7: E vamos lá, porque por aqui o ritmo não para, continua.
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7: Obrigado pelo carinho, já estamos de volta aqui pela Liberdade FM. E aqui a música não pode parar, simbora.
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7: E vamos lá, se prepara aí, porque tem muito mais sucesso chegando.
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sensacional, tá vendo aí, né? Só musicão pra quem tá acompanhando a nossa programação nesse dia maravilhoso. Continue participando da nossa programação, porque daqui a pouquinho eu vou mandar aquele alô sensacional pra você. Vamos lá, a música continua.

0: Liberdade FM, tá na Liberdade, tá bom demais. Segura aí, galera, porque a música não para. Bora continuar curtindo juntos aqui na Liberdade, aquela que você gosta. Simbora!
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0: mais alôs pra quem tá na sintonia da nossa programação. Meu amigo Nilo Amaral, aquele abraço pra você, o José também, a Patrícia, a Ângela. Alô, Márcio, aquele abraço, a Vanicinha. Alô, José Carneiro também, aquele abraço. Se você tá na Liberdade, vixe, tá bom demais. Fiquem ligados sempre com a gente aqui na Liberdade FM, que ainda temos muito mais músicas pra vocês, tá?
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0: Novo mês, novas oportunidades e a mesma alegria de estar ao seu lado sempre. Muito obrigado pela sua audiência e a audiência de todos os dias, né? Tem aí um excelente dia, né? Um excelente final de semana e continue ligado, porque ainda vem muita música boa por aqui.
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0: Essa é Liberdade FM, 24 horas com você, tá na Liberdade, tá bom demais.
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0: Respira fundo aí, curte o que vem agora, porque é só música boa.

Que dia maravilhoso e que dia sensacional, porque você tá aí acompanhando a nossa programação. Nosso muito obrigado pela sua audiência. É muito bom saber que tem assim, ó, um monte de gente ouvindo a gente por toda a cidade. Obrigado pelo carinho, muito obrigado pela sua sintonia. Vamos nessa, a música não para.

0: sensacional, tá na liberdade, tá bom demais, olha aí. Obrigado pelo carinho, obrigado pela sintonia. Vamos lá, o som não para por aqui, 104.9, essa é a liberdade.
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0: Quer gostar?
1: E vamos lá, vamos de abraço, deixa eu ver, registrando as participações aqui. A Zenita na sintonia, Vera, o Alexander também tá junto com a gente aí, o Hélio, obrigado, Vinícius, o Augusto, alô Geraldo Souza, um abraço, e também o Ismael tá acompanhando o nosso programa aí. Obrigado pelo carinho.
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1: Gente, daqui a pouquinho você continua curtindo sucessos por aqui, não sai daí não que eu já volto.
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5: 9:27.
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0: 928.
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2: Coisa boa, né? Seja aí na sua casa, no seu trabalho, na estrada ou com a família, muito obrigado por escolher a nossa companhia, a nossa programação. Esse primeiro fim de semana já do mês de agosto, tá começando o mês de agosto já no final de semana, então vai ser um mês bom, né? Renove a sua esperança e encha seu coração de boas vibrações. Fique com a gente.
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2: Essa é a Liberdade FM, participe aí através do nosso WhatsApp. Já mandou seu zap pra gente? Ainda não, é 3468-1200. DDD é 66 pra você que tá fora.
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2: E vamos lá, porque por aqui é só música boa.
4: Vamos embora!

atrás da outra, menos intervalos, mais música boa, muita informação do Brasil e do mundo, muitos alôs também. Vai mandando seu WhatsApp aí pra gente. Aqui você fica muito bem informado e ouvindo a melhor programação musical. E a música não para. Vamos lá.

Liberdade FM pra manter a gente naquele dia sensacional, naquele ritmo de animação que não pode parar, né? Continue participando aí, ó. 3468-1200. Esse é o nosso WhatsApp. Simbora!

0: os alôs não param. Vamos ver quem tá mandando WhatsApp pra nossa programação. A Silvana, o Geraldo, obrigado pelo carinho, Juliana também, o Alexandre. Alô, Mauro Sérgio, aquele abraço. O Kaique também tá por aí na sintonia. Aquele alô.
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0: FM, tá na Liberdade, tá bom demais. Mais um bloco se foi. A gente vai pra um rápido intervalo comercial e a gente volta já.
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0: De agosto tá chegando com aquele lembrete que a vida sempre nos oferece novas oportunidades para recomeçar, meus amigos. Não importa como foram os meses anteriores, quantos planos foram ficando aí pelo caminho ou quantas vezes você precisou enfrentar dificuldade. Novo mês, ele representa uma nova página, pronta para receber histórias novas, diferentes, decisões mais sábias e atitudes capazes de transformar o futuro. Então, vamos aproveitar o início de agosto para poder renovar a esperança, fortalecer a fé e acreditar ainda mais no seu potencial. Grandes conquistas não acontecem de uma só vez. Elas são construídas todos os dias com pequenos passos, persistência e coragem para poder continuar mesmo quando o caminho parece difícil. Não espere que tudo seja perfeito para começar. Comece com o que você tem, onde você está. E permita que cada dia seja uma oportunidade para aprender, crescer e evoluir. Vamos deixar para trás o peso do que não deu certo e concentrar sua energia naquilo que ainda pode ser realizado. Que o mês de agosto seja um mês de portas abertas, de boas notícias, de saúde, paz e realizações. Que você encontre motivos para sorrir, força para superar os desafios e sabedoria para poder aproveitar cada oportunidade que a vida colocar em seu caminho. O novo mês começa hoje, faça dele o início da melhor fase da sua história.
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0: Legal saber que você tá aí na companhia da gente. Obrigado pelo carinho, obrigado pela sintonia. Já acessou o nosso site? Ainda não, não é possível. Você também pode ouvir a gente através de www.liberdadeab.com.br, porque essa é a Liberdade FM. Tá na Liberdade? Tá bom demais.
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0: Música boa pra você é aqui na nossa programação.

atrás da outra. Menos intervalos, mais música boa, muita informação do Brasil e do mundo, muitos alôs também. Vai mandando seu WhatsApp aí pra gente. Aqui você fica muito bem informado e ouvindo a melhor programação musical. E a música não para. Vamos lá.

0: verdade, tá bom demais. Ó, pra animar o teu dia, essa música tá simplesmente sensacional, né? Continue participando aí, mandando seu WhatsApp aqui pra Liberdade, 66-3468-1200. Daqui a pouquinho a gente vai mandar alô. Vamos lá, a música não para.
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2: Pablo, Gil Fernandes, que música linda, hein? Essa é demais.

Vamos ver quem tá mandando WhatsApp para nossa programação. A Silvana, o Geraldo. Obrigado pelo carinho, Juliana também, o Alexandre. Alô, Mauro Sérgio, aquele abraço. O Kaique também tá por aí na sintonia. Aquele alô. 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

Sensacional, tá vendo aí, né? Só musicão pra quem tá acompanhando a nossa programação nesse dia maravilhoso. Continue participando da nossa programação, porque daqui a pouquinho eu vou mandar aquele alô sensacional pra você. Vamos lá, a música continua.

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1: Liberdade FM, tá na Liberdade, tá bom demais. A música por aqui, sempre em primeiro lugar, além das informações e também das suas participações. Muitíssimo obrigado pela tua audiência, tá? Essa é a Liberdade 104.9. Vamos lá, a música não para.
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1: Mais alôs pra quem tá na sintonia da nossa programação. Meu amigo Nilo Amaral, aquele abraço pra você, o José também, a Patrícia, a Ângela. Alô, Márcio, aquele abraço, a Vanicinha. Alô, José Carneiro também, aquele abraço.
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1: Liberdade FM tá na Liberdade, tá bom demais. É hora de dar tchau. Acabou mais um programaço, mas a diversão continua porque tá chegando aí mais um campeão de audiência e eu tô de volta no mesmo horário. Valeu, tchau, tchau.
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7: 10 e 11.
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0: aí. Voltamos já.
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3: 10h23.
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Boa noite, meu querido ouvinte, minha querida ouvinte. Que bom ter você aqui comigo, nos acolhendo e sendo acolhido por essa energia tão especial da noite. Eu sou Jorge Ventura e este é o Sons by Night, o seu cantinho de paz, o seu oásis de serenidade no meio de tudo que o mundo nos apresenta. É um prazer enorme estar na sua companhia. Nesse momento em que a alma busca um respiro, um abraço sonoro. Aqui, a gente te oferece isso. Um espaço onde a música não só toca, mas abraça. Onde as histórias reais se encontram com a delicadeza da poesia. E onde a fé nos inspira a seguir em frente. A cada nota, a cada palavra, queremos que você sinta o otimismo, o amor e a celebração da vida que pulsam em nosso coração. Nesta primeira parte do nosso programa, quero te convidar a deixar o cansaço de lado, a respirar fundo e a se permitir essa conexão humana que nos une. Que a tranquilidade seja a sua companhia e que a melodia seja o seu porto seguro. A gente começa essa jornada de afeto com uma canção que fala de memórias, de presenças que, mesmo distantes, permanecem em nós, nos lembrando da força dos laços. É uma melodia que acende uma luz, que nos convida a sentir. Prepare o coração, porque vem aí, com toda a sua emoção, Jimmy Eat World e a inesquecível He.

Boa noite, queridos amigos e amigas que nos acompanham na primeira parte do Sons by Night. É sempre uma alegria imensa ter você aqui, nesse nosso refúgio de emoções e melodias. Jorge Ventura, com o coração aberto, para mais um momento de conexão, de fé, de partilha. E nesse instante, vamos deixar que a palavra nos guie, nos acalme, nos fortaleça, com a beleza de um salmo. Senhor, como se multiplicaram os meus adversários, muitos se levantam contra mim. Muitos são os que dizem de mim, não há salvação para ele em Deus. Mas tu, Senhor, és um escudo para mim, a minha glória e o que exalta a minha cabeça. Com a minha voz, clamei ao Senhor, e ele me ouviu desde o seu santo monte. Eu me deitei e dormi, acordei, porque o Senhor me sustentou. Não temerei 10 milhares de pessoas que se puseram contra mim e me cercam. Levanta-te, Senhor. Salva-me, Deus meu, pois feriste a todos os meus inimigos na face, quebraste os dentes dos ímpios. A salvação vem do Senhor. Sobre o teu povo esteja a tua bênção. Que a serenidade dessas palavras nos envolva, nos traga paz e esperança para o coração. E que a nossa jornada continue, agora, com mais uma melodia que abraça a alma. Deixe-se levar.

noite, meus amigos, minhas amigas. Que bom ter você aqui com a gente, sintonizado no Songs by Night. É sempre um privilégio dividir esse momento de tranquilidade, de reflexão, de alma aberta. Nesta primeira parte do programa, a gente caminhou junto por um jardim de emoções, buscando nas melodias e nas palavras aquele abraço que a gente tanto precisa, aquele conselho suave que acalma o coração. A vida, com seus caminhos e desafios, nos convida a sempre encontrar a beleza, a fé, a esperança, mesmo nos dias mais incertos. E é para isso que estamos aqui, para te lembrar da força que existe dentro de você, da capacidade de amar e de ser feliz, de enxergar a luz em cada detalhe. O Songs by Night é esse nosso ponto de encontro, onde a gente se permite sentir, se permite sonhar, se permite ser. É um espaço de carinho, de afeto, construído com a sua presença, com a sua energia. Quero que você sinta que aqui, nesta nossa conversa, você nunca está só, que seus sentimentos são sempre acolhidos, respeitados. Essa conexão é a nossa essência, um laço invisível, mas tão real, que nos une pela força da música e da partilha. Agora, vamos fazer uma pequena pausa, um respiro breve, para logo, logo continuarmos nossa jornada.

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2: 11:28.
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Boa noite, meus queridos ouvintes. Que bom ter você de volta aqui no Songs by Night, no nosso refúgio de serenidade. Estamos de volta para a segunda parte do programa. E é sempre uma alegria imensa poder compartilhar esses momentos de afeto, de conexão, de histórias que tocam a alma. Eu, Jorge Ventura, estou aqui para te abraçar com as palavras, com as melodias, para que você sinta que não está sozinho nesse universo de emoções. Às vezes a vida nos coloca em encruzilhadas, não é mesmo? Onde amar é uma escolha que exige tudo de nós. Um sacrifício, uma entrega, um abismo de incertezas. É sobre essa intensidade, essa paixão que nos consome e nos completa, que fala a nossa próxima canção. Uma melodia que se tornou um hino para aqueles que amam de verdade, sem limites, com ou sem as condições do mundo. Em 2007, ela ganhou uma nova roupagem, mas sua essência, ah, essa permanece intacta. Preparado para sentir? Então sinta, com a alma, You Too, e Without or Without You.

melodia linda, não é mesmo? Traz uma paz, um aconchego que só a boa música pode nos dar. Boa noite, meus queridos ouvintes do Songs by Night. Que alegria ter você aqui comigo, Jorge Ventura, nesta nossa segunda parte do programa. A gente segue navegando juntos por essas ondas de afeto, de histórias que tocam a alma e de poesia que ilumina o coração. E por falar em alma e poesia, chegou a hora do nosso WhatsApp do coração. Um espaço onde a gente compartilha sentimentos, onde a gente se encontra nas palavras, sem fronteiras. Recebi uma mensagem tão delicada, tão cheia de sensibilidade, que eu preciso dividir com você agora. Olha só que lindo. No silêncio da noite, a alma encontra abrigo. E cada estrela é um desejo, um amigo. Que a paz te encontre, que a fé te guie e que o amor seja a canção que te irradie. Que coisa mais bonita, não é? Um recado que nos lembra da força que existe em cada um de nós, da esperança que sempre renasce e da beleza de ter um coração aberto. Muito obrigado a você que enviou essa poesia. Sua sensibilidade nos inspira, nos conecta. É por isso que o Songs by Night existe, para ser esse porto seguro, essa melodia que abraça. A gente segue juntos, com mais canções e mais afeto, aqui no Songs by Night.

0: Boa noite, meus queridos amigos. Que prazer imenso ter vocês aqui comigo na sintonia do Songs by Night. É nessa segunda parte do nosso encontro que a gente se aprofunda um pouquinho mais, né? Conversa sobre a vida, sobre os sentimentos que nos movem, sobre a beleza que insiste em florescer mesmo nos dias mais corridos. E por falar em corrida, um abraço especial para todos aqueles que estão trabalhando agora, dedicando seu tempo para cuidar do mundo enquanto a gente se aconchega. Obrigado pela companhia de cada um de vocês. Vamos fazer uma pequena pausa, mas eu volto já já, com mais carinho e mais música para embalar a sua noite. Não saia daí.
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5: 11:51. 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
5: 11:51.
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3: 11:52.
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7: Boa noite, queridos amigos e amigas que nos acompanham aqui no Songs by Night. Que bom ter você de volta, bem pertinho de mim, nessa nossa terceira parte do programa. Eu sou Jorge Ventura e é uma alegria imensa poder compartilhar esses momentos tão especiais com cada um de vocês. Sabe, às vezes a vida nos pede uma pausa, um respiro, um momento só nosso para a gente se reconectar, não é mesmo? É nesse espaço que a gente encontra força, que a gente percebe a beleza que existe até nas nossas lutas diárias. Cada um de vocês é um universo e eu estou aqui para acolher o que quer que seu coração esteja sentindo agora. Para te abraçar através da melodia, para te lembrar que você é especial, que sua história importa. E falando em abraço, a próxima canção é um verdadeiro afago para a alma. Um convite à reflexão e à esperança. Prepare o seu coração, porque vem aí Tommy Profit, Flurry e Melon G, com uma versão que toca fundo. In the End, Melon G Remix. Fique por aqui, porque a emoção continua.

amado se faz essencial. Não é egoísmo, é carinho por si mesmo. É permitir-se uma pausa, um respiro. Desconectar um pouquinho do mundo lá fora para se reconectar com o que realmente importa aqui dentro. É como dar um afago na alma, um momento só seu, para sentir a vida fluir com mais leveza, com mais presença. Ao longo desses anos, tantas histórias já se entrelaçaram por aqui, e a sua é uma delas. Agradeço por compartilhar este espaço de paz, de amor, de pura emoção. Deixe que a próxima canção seja esse abraço caloroso, essa pausa necessária para o seu coração. Prepare-se para sentir, para sonhar, para simplesmente ser. Com mais uma joia sonora no Songs by Night.

noite, meu querido, minha querida. Que bom ter você aqui, pertinho, nesse abraço de melodia e sentimentos. Ah, como é especial compartilhar esses momentos, essas histórias que tocam a alma, não é? A gente se encontra, se reconhece e a vida ganha um brilho diferente. É um carinho que faz bem, que acende a chama da esperança em nossos corações. E a nossa jornada continua, com mais afeto e inspiração. Agora vamos fazer uma pequena pausa, mas é rapidinho, tá? Daqui a pouco eu volto e a nossa próxima parte do programa, ah, ela está mais que demais, preparada com todo o amor para você. Não saia daí, a gente já volta, com a melodia que embala a alma e o calor que conforta o coração. Fique com a gente.

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3: Meia-noite e 12 minutos.
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5: Boa noite, meu querido ouvinte. Que bom ter você de volta aqui no Sons by Night, com o seu Jorge Ventura, o amigo que te abraça com a voz. A gente segue navegando juntos por essa jornada de afeto, onde cada nota e cada palavra são pensadas para tocar a sua alma, para te fazer sentir essa conexão humana que nos une, sabe? É um privilégio compartilhar esses momentos de otimismo, de amor, de celebração da vida com você. E essa é a nossa quarta parte do programa. Ah, essa tá mais que demais. Prepare o coração, cheia de recados que emocionam, de poesia que acalma e daquela música que parece feita sob medida para te envolver. E pra gente começar essa parte com chave de ouro, com um abraço sonoro que atravessa o tempo, eu tenho uma canção que é pura declaração. É ele, o rei, com a eterna Can't Help Falling in Love. Vem comigo.

Boa noite, meus amigos e amigas. Que alegria imensa ter você pertinho, acolhido aqui nesta nossa quarta parte de Songs by Night. Eu sou o Jorge Ventura e é sempre uma emoção, um presente, dividir esse tempo com você. Sabe, eu leio cada mensagem que chega, cada recadinho, e é inspirador ver como o amor se manifesta de tantas formas. Tivemos agora há pouco a mensagem da Ana para o Paulo, um amor que floresce a cada dia, e também o desabafo do Marcos, que se declara para Luísa com aquela coragem bonita de quem abre o coração. O amor, meus queridos, ele é assim, um mistério, uma força, uma canção que nos embala. E aqui, em Songs by Night, a gente celebra cada um desses sentimentos, cada história real, cada coração que se entrega. Este é o nosso espaço de afeto, de poesia, um oásis de serenidade para sua alma. Um momento para sentir, para refletir, para se permitir ser abraçado pela música e pelas palavras. Se você está aqui conosco, saiba que não está sozinho. Nós estamos conectados por essa energia, por essa vontade de amar e de ser feliz. E para continuar essa jornada linda, para embalar esses corações apaixonados e esses espíritos sonhadores, a gente preparou mais uma canção que é pura emoção. Uma canção para você que se declarou, para você que recebeu uma declaração e para você que simplesmente acredita na força transformadora do amor. Que ela chegue aí,

ouvinte, meu amigo, minha amiga, que nos acompanha nessa viagem de afeto aqui pelo Songs by Night. Chegamos agora à quarta parte do nosso encontro. E eu quero saber, você está gostando? Está sentindo essa energia, essa paz que a gente busca construir juntos? É sempre um prazer imenso ter a sua companhia, a sua sintonia, sentindo cada palavra, cada melodia que preenche a alma. E por falar em melodia, vamos fazer uma pequena pausa agora. Mas fica tranquilo, fica tranquila. É só um instante. A gente vai rapidinho pro nosso intervalo e volta já já, com muito mais emoção, com mais histórias e com a sua voz no Songs by Night. Não sai daí, viu?

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2: 12:34.
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6: Boa noite, meu amigo, minha amiga. Que bom ter você aqui conosco de novo. Estamos de volta para esta quinta parte do Sons by Night, o nosso refúgio, nosso oásis particular, onde a gente se encontra, se abraça mesmo à distância. E eu, Jorge Ventura, sou só gratidão por poder dividir mais esses momentos com você. Sabe, a vida é um emaranhado de histórias, de encontros e desencontros, de momentos que nos tiram o fôlego e de outros que nos fazem respirar mais fundo. E é nesse fluxo que a gente encontra a beleza, a força para seguir. Às vezes a gente só precisa de um abraço, de uma palavra. E é isso que a gente tenta fazer por aqui. Tocar a sua alma com afeto e canções que falam ao coração. Fica comigo, porque agora a gente vai se emocionar com uma melodia que marcou época. Um daqueles pedidos que chegam e nos tocam fundo. É Lady A, com a linda Need You Now.

noite, meus queridos amigos e amigas que nos acompanham aqui no Sons by Night. É sempre um prazer enorme ter a sua companhia, sentir essa conexão que nos une, especialmente nesta quinta parte do nosso encontro. Eu sou Jorge Ventura, e cada voz que chega até mim, cada coração que se entrega a essa sintonia, é um presente valioso. Sabe, às vezes a gente passa o dia correndo, lutando com os desafios, e esquece de olhar para o que realmente importa. De repente, a noite chega, e com ela, um convite silencioso para desacelerar. É nesse momento que a gente pode fechar os olhos por um instante e se permitir sentir. Sentir a brisa suave, o calor de uma lembrança, a esperança que nunca nos abandona. Pense comigo, quantas vezes uma pequena gentileza, uma palavra de carinho, um simples gesto de amor transformou seu dia. São esses pequenos milagres que tecem a nossa vida, que nos lembram da beleza de ser humano, da capacidade de amar e de ser amado, mesmo quando a dor tenta nos enganar. A vida é um presente, com seus altos e baixos, suas melodias alegres e suas notas mais melancólicas. Mas em tudo, há uma canção esperando para ser ouvida, uma poesia para ser sentida. E é exatamente essa melodia da vida que a gente celebra por aqui. Que cada nota que você ouvir agora, que cada história que ecoa em sua alma, seja um abraço apertado, um afago, um lembrete de que você não está sozinho nessa jornada. Permita que a música de agora te leve para um lugar de paz, de reflexão, de puro carinho. Deixe que ela acalme o seu coração e ilumine seus pensamentos. Porque a vida, meus amigos, é uma canção de amor e nós estamos aqui para cantá-la juntos.

0: noite, meu amigo, minha amiga. Que bom ter você aqui pertinho, sintonizado com Songs by Night. É nessa nossa quinta parte que a gente se conecta de um jeito tão bonito, não é mesmo? Agradeço de coração por sua companhia. Esteja você onde estiver, sentindo essa melodia que abraça a alma. E agora, com o coração cheio de carinho, a gente faz uma breve pausa para o nosso intervalo e volta já já com mais momentos de pura emoção e reflexão por aqui. Fique com a gente.
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4: Meia-noite e 54 minutos.
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Boa noite, boa noite. Estamos de volta aqui no Songs by Night, na sexta parte do nosso encontro. Que bom ter você com a gente, sentindo essa sintonia que só a música e as palavras de carinho podem criar, não é mesmo? Por aqui, a gente segue nessa jornada de afeto, acolhendo cada sentimento, cada pensamento que chega até nós. E olha, prepare-se, porque logo mais teremos um conto noturno daqueles que tocam a alma. Bem legal para embalar a sua noite. É um presente para o seu coração. Mas agora, antes de mergulharmos ainda mais fundo nas nossas histórias e nessa poesia da vida, vamos com um som que é pura energia e emoção. Ela que tem uma voz marcante e que canta direto pra gente. Marina Lima, com a sempre atual

noite, queridos amigos. Que bom ter você aqui com a gente nesta sexta parte do Songs by Night. É sempre um prazer imenso, uma alegria que me enche o coração. Saber que estamos conectados, sabe? Nesta nossa viagem pela noite, a gente encontra tantos caminhos, tantas emoções, né? E por mais que o mundo lá fora insista em nos mostrar as correrias, as preocupações, aqui, neste nosso refúgio, a gente busca a serenidade. É o momento de respirar fundo, de deixar a alma sentir o abraço da música, a leveza de uma boa história, a força de uma mensagem de otimismo. Porque a vida, meus amigos, ela é feita de momentos, e a beleza está em saborear cada um deles, em encontrar o amor nas pequenas coisas, a esperança mesmo quando a nuvem parece escura. E é com essa certeza, com essa fé na beleza da vida, que a gente segue, de coração aberto, para mais um abraço musical. Fique pertinho, que a próxima canção já vem para te aconchegar.

Que bom ter você por perto, meu querido ouvinte, minha querida ouvinte. Como é bom compartilhar essa jornada de afeto, essa nossa sexta parte do Sons by Night. Espero de verdade que cada nota, cada palavra esteja tocando a sua alma e te fazendo sentir abraçado. A gente vai para um breve intervalo agora, um respiro. Mas não se preocupe, o Jorge Ventura já volta para a gente seguir nesse caminho de otimismo, amor e celebração da vida. E se você já está se aconchegando para o sono, com o rádio baixinho, eu te desejo uma noite de sonhos lindo.

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Boa noite, meus queridos amigos e amigas que fazem do Sons by Night um refúgio tão especial. Que bom ter você de novo aqui comigo, Jorge Ventura, nessa nossa jornada de afeto. Estamos de volta, sim, depois de um breve respiro. E o meu coração já está abraçando o seu, onde quer que você esteja. Sei que a vida tem seus desafios, mas também tem suas belezas. E é para elas que a gente olha juntos agora. Cada história, cada sentimento que você compartilha, transforma este programa num oásis de serenidade. E eu sou muito grato por essa conexão. Prepare-se, porque a sétima parte do nosso encontro está só começando. E ela traz uma melodia que é puro carinho para a alma. Uma canção que chega para nos lembrar do amor, da esperança e da beleza de simplesmente estar e sentir. Deixe-se levar.

noite, meus queridos amigos e amigas que me acompanham aqui no Songs by Night. Que bom ter você pertinho nessa nossa sétima parte do programa, onde a gente segue nessa jornada de afeto, de coração para coração. E eu tava aqui lendo as mensagens que chegam e é tão lindo ver o amor se manifestando de tantas formas. A Ana Paula, lá de Curitiba, mandou um recado emocionado pro Marcos, dizendo que desde que ele entrou na vida dela, tudo ganhou cor, tudo ficou mais leve, que o sorriso dele é o sol dos dias dela. Ah, Ana Paula, que declaração linda! E o Marcos, tenho certeza, está com um sorriso enorme agora. E o Fernando, de Salvador, que mandou um abraço para todos que estão buscando um ombro amigo, dizendo que a gente nunca tá sozinho nessa vida, que sempre tem uma luz, uma canção para nos abraçar. É isso, Fernando. O amor é mesmo um farol, né? Seja o amor romântico, o amor de amigo, o amor pela vida. É ele que nos impulsiona, que nos faz enxergar beleza até nas pequenas coisas e nos lembra que a nossa essência é a conexão. Que delícia poder compartilhar esses sentimentos com vocês. E para continuar essa nossa viagem pelas emoções, já já vamos ouvir uma canção que fala direto à alma, que convida a gente a sentir, a se permitir. Uma melodia que é um abraço, um carinho. E eu ofereço essa música com todo o meu coração, para Ana Paula e para o Marcos, para o Fernando e para cada um de vocês, que faz do Songs by Night esse refúgio de paz e carinho. Fica aqui comigo, que a emoção continua.

Boa noite, meu querido ouvinte, minha querida ouvinte. Que alegria ter você aqui comigo, neste nosso Songs by Night. É sempre um prazer, uma honra, poder compartilhar esses momentos.

Uma linda canção. E cada um de nós é uma nota única, fundamental para a harmonia. E por falar em harmonia, em conexão, quem aí está curtindo essa nossa jornada de afeto, de otimismo, de amor pela vida? Espero que sim, de coração. Estamos juntos, né? Essa é a nossa sétima parte do programa, que segue te abraçando com muito carinho. Daqui a pouquinho a gente volta, com mais emoção, mais histórias, mais poesia para a alma. Mas antes, um pequeno respiro, um breve intervalo. Não sai daí, eu tô te esperando. Volto já, com mais Songs by Night para você.

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1: 1:34.
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Boa noite, meu amigo, minha amiga. Estamos de volta com o coração aberto para nossa oitava parte aqui no Songs by Night. É sempre um prazer enorme ter você comigo nessa jornada de afeto que a gente constrói juntos. Sabe, muitas vezes a vida nos traz ventos fortes e o coração fica um pouco aflito. Mas eu quero te dizer, com toda a calma e carinho, que está tudo bem. É na pausa, na reflexão, que a gente encontra a força para seguir. Como dizem, a calma é a ponte para a paz interior. Respire fundo e deixe a música te abraçar. Falando em abraço, prepare-se para ser envolvido por uma voz que toca a alma. Vem aí com toda a sua doçura, Carly Simon e a linda Coming Around Again. Que esta melodia te traga a serenidade.

Boa noite, meu querido, minha querida. Que alegria ter você aqui, pertinho, nesta que é a nossa oitava parte do Songs by Night. É um prazer, uma honra compartilhar este pedacinho da noite com você, com seu coração, com suas histórias. Sabe, muitas vezes a vida nos presenteia com desafios, com pequenos nós que parecem apertar. Mas é nessas horas, meu amigo, minha amiga, que a gente descobre a força que mora dentro da gente. A beleza de um sorriso, a gentileza de um abraço, a palavra amiga que chega na hora certa. Tudo isso é amor em movimento. É a vida nos mostrando que, mesmo nos dias mais cinzentos, a gente pode encontrar uma cor, um brilho, uma esperança. Acredite no poder do afeto, na magia de se conectar, de se permitir sentir e de espalhar luz por onde for. Lembre-se, um coração aberto é um convite para a felicidade. E com essa energia boa, com essa certeza de que o amor sempre

noite, meu querido ouvinte, minha querida ouvinte. Que bom ter você aqui comigo nessa nossa oitava parte do Sons by Night. É sempre um privilégio compartilhar esses momentos, essas melodias que abraçam a alma e essas palavras que tocam o coração. Cada um de vocês é especial, uma história única que se conecta à nossa. E é por essa conexão, por essa confiança, que eu agradeço de todo o meu coração por me permitir ser seu companheiro nesta noite. A gente vai para um breve intervalo agora, mas não se afaste. Daqui a pouquinho, Jorge Ventura está de volta, com mais afeto, mais canções e mais reflexões para embalar sua noite. Fique por aí, a gente já volta.

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3: 1:52.
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Boa noite, meu querido ouvinte. Que bom que você continua aqui com a gente. Estamos de volta para mais uma parte do nosso Sons by Night. É a nossa nona parte. E a cada instante que passamos juntos, sinto que a nossa conexão se aprofunda, não é mesmo? Aqui, neste nosso refúgio, a gente se permite sentir, se permite sonhar e encontra aquela paz que só as canções e as boas conversas podem trazer. Você que me acompanha sabe que cada história, cada recado, cada melodia é feita pensando em você, no que mora aí dentro do seu coração. E falando em coração, em sentimentos verdadeiros, em amores que nos tocam fundo, a próxima canção é um abraço para a alma. Uma melodia que fala exatamente sobre esse tipo de afeto. Prepare-se para ser envolvido por uma letra e um som que traduzem o que há de mais puro em um relacionamento. Com vocês, para embalar a sua noite, Coldplay e a bela True Love.

noite, meus queridos e queridas. Que bom ter você aqui, pertinho, nesse nosso cantinho especial de afeto e melodia. É o Jorge Mentura, abraçando sua alma com cada nota, cada palavra. Sabe, às vezes a gente se pega pensando na vida, nos desafios, nas dores que carregamos. E é nessas horas que a fé se faz ainda mais presente, como um farol aceso na escuridão. Lembre-se, não importa o que você esteja enfrentando, existe uma força maior, um amor que tudo sustenta e que nunca nos abandona. Essa presença divina nos lembra que somos capazes de superar, de recomeçar, de encontrar a beleza, mesmo nos caminhos mais difíceis. Que a esperança seja sua âncora, a paz seu porto seguro, e que a certeza de que você é amado, de que sua vida tem propósito, te envolva completamente. Permita que essa energia te renove, te inspire a seguir em frente com o coração leve e a alma cheia de gratidão. Porque cada um de nós é uma canção única, uma melodia divina. Estamos juntos nessa nona parte do nosso Songs by Night. E para continuar a embalar sua noite com carinho e emoção, vem aí mais uma canção que toca fundo. Sinta a melodia, sinta a mensagem e deixe-se levar por esse abraço musical.

boa noite é nossa, não é? Aqui no Songs by Night, cada história, cada canção é um abraço, um convite para sentir a vida de um jeito mais bonito. A gente sabe que nem sempre é fácil, mas sempre há uma luz, uma melodia, um carinho que nos lembra da força do amor e da esperança. Nesta nona parte do nosso programa, quero reforçar essa mensagem, esse afeto que nos une. Agora faremos uma breve pausa para os nossos parceiros comerciais. Mas não se afastem, porque já já eu, Jorge Ventura, estou de volta. E na próxima parte, preparem-se, porque teremos o nosso querido quadro Minha História, com relatos que tocam a alma e nos fazem refletir sobre a beleza da jornada humana. Um abraço apertado no coração de cada um de vocês. Volto logo.

0: Voltamos já.
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0: Brasil. 12:14. 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

Boa noite, meu amigo, minha amiga. Que bom ter você de volta aqui no Songs by Night. Estamos de volta, sim, para a nossa 10ª parte do programa. E que alegria é ter a sua companhia. Essa conexão tão especial que a gente constrói juntos. É um prazer enorme compartilhar esses momentos de reflexão, carinho e afeto, que aquecem a alma, não é mesmo? Sabe, a vida é uma melodia, com suas notas altas e baixas. E aqui, nesse refúgio sonoro, a gente encontra a harmonia, a paz para o coração. Eu sou Jorge Ventura, e cada história sua, cada sentimento, é o que faz este programa ser único, pensado especialmente para você. E falando em canções que abraçam, que tal se deixar levar por uma melodia que é um verdadeiro convite ao amor e à cumplicidade? Uma daquelas que embalam a alma e nos lembram da importância de ter alguém para dividir o calor da noite. Vem comigo, porque a próxima voz que você vai ouvir é um clássico atemporal, que fala direto ao coração. Prepare-se, com Kenny Rogers e Sheena Easton. We've Got Tonight.

Boa noite, meu amigo, minha amiga. Que bom ter você aqui com a gente, nesse nosso refúgio de serenidade, onde cada nota e cada palavra são pensadas com muito carinho, especialmente para você. Eu sou Jorge Ventura e é um privilégio imenso poder compartilhar esses momentos de afeto e conexão. Sabe, às vezes a vida parece uma melodia complexa, com altos e baixos, acordes dissonantes e harmonias perfeitas. Mas em todas as notas, em todos os compassos, existe uma força maior que nos ampara, uma luz que nos guia. Que a sua fé seja essa canção de esperança, que acalma o coração e nos lembra que não estamos sós, nunca. Confie nesse amor que tudo abraça, que tudo renova. Permita-se sentir essa paz. Estamos juntos, seguindo nessa jornada de emoções, nesta que é a nossa 10ª parte do programa. E para continuar abraçando a sua alma, preparei uma canção que é um verdadeiro bálsamo. Sinta a melodia, deixe ela tocar fundo. É pra você.

Boa noite, meus queridos amigos. É sempre um privilégio compartilhar a sua companhia neste pedacinho de afeto que é o Sons by Night. A vida nos mostra que cada sorriso, cada abraço, cada gesto de carinho, por menor que seja, tem o poder de transformar o nosso mundo e o mundo de quem amamos. Que a gente possa sempre cultivar esses momentos, essas sementes de otimismo e amor. Vamos para um breve intervalo agora, mas não se afaste, porque logo logo eu volto com mais histórias que tocam a alma. E claro, na próxima parte, teremos o nosso querido quadro Minha História, com recados cheios de emoção. Um abraço apertado em cada um de vocês. Fiquem com a gente.

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2: 2:34.
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Boa noite, meu querido ouvinte. Que bom ter você de volta aqui no Songs by Night. Que alegria retornar para esta que já é a nossa 11ª parte do programa e sentir essa energia de carinho que nos une. É sempre um prazer enorme, uma conexão que transcende a distância, essa nossa jornada de afeto. E por falar em afeto, logo mais quero compartilhar uma história de amor, dessas que aquecem o coração e nos fazem acreditar na força dos sentimentos. Uma poesia da vida real, que vai tocar a sua alma, eu garanto. Então não saia daqui, ok? Fique comigo, porque o Songs by Night ainda tem muitas emoções guardadas pra gente. E para embalar esse nosso reencontro, para começar a construir essa ponte de carinho, a próxima canção é um clássico que fala diretamente ao coração. Prepare-se para sentir cada nota, cada palavra. Com vocês, Foreigner e a linda Waiting for a Girl Like You.

noite, meus queridos amigos. Que delícia ter você aqui, pertinho, nesta 11ª parte do nosso Sons by Night. É um prazer imenso, uma alegria que transborda saber que você me permite entrar na sua vida, mesmo que por alguns instantes. Sabe, a gente passa a vida buscando grandes verdades, grandes emoções. Mas muitas vezes a beleza está nas pequenas coisas, não é? Naquele abraço apertado que acalma o coração, na mensagem inesperada de alguém que se importa, ou até mesmo no silêncio de uma companhia que se faz presente. O amor, ah, o amor, ele se manifesta de tantas formas. Não é só a paixão ardente, mas também a ternura de um olhar, a paciência de uma escuta, a delicadeza de um gesto que diz, eu estou aqui, com você. Essa jornada de afeto que a gente compartilha aqui, ela é feita desses momentos, dessas conexões que nutrem a alma. É sobre encontrar otimismo mesmo nas sombras, sobre celebrar a vida em cada batida do coração. Porque a vida, meus amigos, é um presente. E cada um de nós é único, com sua própria história, seus próprios sonhos. E é nesse encontro de almas, nessa sintonia, que a gente se fortalece. Que a gente nunca perca a capacidade de se encantar com o simples, de encontrar poesia no dia a dia. E com essa energia, com esse sentimento bom, a gente segue viagem. Vem comigo, que a próxima canção já está pronta para embalar sua noite.

Boa noite, meus amigos e amigas. Que alegria ter vocês aqui, nessa nossa jornada de afeto, nessa que é a 11ª parte do nosso Songs by Night. É sempre um privilégio compartilhar esses instantes onde a música abraça a alma e a gente se permite sentir um pouco mais. O coração, muitas vezes, é um jardim e nele cultivamos as mais lindas flores, o amor, a esperança, a fé. Mesmo quando chove, a semente germina, não é? A vida é feita desses ciclos, de momentos.

momentos de luz e de outras horas que nos convidam à reflexão. E é nessa entrega, nessa busca constante por sentido e por conexão, que a gente se encontra. Daqui a pouquinho, a gente continua com mais músicas e mais histórias para tocar a sua alma. Mas antes, vamos para um breve e merecido intervalo. Permaneça por aqui, que eu já volto com mais carinho para você.

0: Março e 4.
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Boa noite, meu bem. Que bom ter você de volta, pertinho de mim. É sempre uma alegria imensa sentir essa nossa conexão. Essa energia que só os Sons by Night consegue criar. Eu, Jorge Ventura, estou aqui para você, sempre. E olhe, estamos chegando agora na nossa última parte, a 12ª parte deste nosso encontro tão especial. O tempo voa quando a gente se permite sentir, não é mesmo? Mas pode ficar tranquilo, ainda temos mais um pouco para compartilhar, para abraçar a alma com canções que falam diretamente ao coração. Para começarmos esta derradeira parte com uma dose extra de emoção, prepare-se para sentir a força de uma banda que marcou gerações. Vem comigo, porque agora a gente mergulha no som inconfundível de Coldplay, com a clássica Clocks. Deixe a música te levar.

Boa noite, meus queridos amigos e amigas que me acompanham aqui no Songs by Night. Que alegria imensa ter vocês comigo nessa nossa jornada de afeto, nessa nossa viagem sonora que já se estende por 4 horas. Desde que abrimos as portas do nosso refúgio aqui na rádio, eu espero de coração que cada nota, cada palavra tenha abraçado a sua alma, trazendo um pouco mais de paz e de carinho para o seu coração. É sempre uma honra poder dividir esses momentos com cada um de vocês. E nesta 12ª parte do nosso programa, eu quero refletir sobre algo que a gente muitas vezes esquece de valorizar. A força silenciosa do amor que perdura. Sabe, ouvindo tantas histórias de vocês, percebo que o amor mais bonito, aquele que realmente transforma, nem sempre é o que faz mais barulho. Às vezes ele mora nos detalhes, naquelas pequenas coisas que com o tempo se tornam gigantes. Penso em um casal que depois de tantos anos juntos ainda se olhava com o mesmo brilho nos olhos, não por grandes feitos, mas pela companhia diária, pelo cuidado em um prato que o outro gostava, pelo silêncio confortável que só quem se conhece de verdade consegue ter. Era um amor que não precisava de holofotes para brilhar, mas que se nutria da paciência, da compreensão, de uma fé inabalável um no outro e também na vida. É essa a beleza da conexão humana. Um presente que nos fortalece, uma bênção que nos lembra que não estamos sós, que existe sempre uma força maior, um propósito, guiando nossos passos e nossos corações. Que possamos cultivar esses amores, essas amizades, esses laços que nos fazem sentir completos. Que possamos olhar para as pessoas ao nosso redor e ver a beleza, a força, a luz que cada um carrega. Porque a vida, meus amigos, é uma melodia de encontros, de gestos, de sentimentos que se entrelaçam e formam a nossa própria canção. E por falar em canção, vamos continuar a nossa jornada musical com mais uma faixa que promete tocar fundo no seu coração. Fica comigo.

noite, meus queridos amigos, minhas queridas almas que me acompanham sempre. Chegamos juntos a esta, a nossa 12ª e última parte do Songs by Night. E como é bom ter a sua companhia, sentir essa conexão que a gente constrói, palavra por palavra, canção por canção. Eu sou Jorge Ventura, e cada momento que passamos aqui é um abraço, um afago, uma partilha de sentimentos. A gente navegou por histórias, por recados que chegam ao coração, por pensamentos que nos fazem enxergar a beleza da vida, mesmo nas suas nuances mais delicadas. A música, a música. Ela sempre esteve aqui para abraçar a sua alma, para renovar a sua esperança, para celebrar o amor e a vida em todas as suas formas. É um privilégio poder ser esse amigo da noite, esse confidente, esse porto seguro para o seu coração.

a certeza de que o amor, em suas mais diversas manifestações, é sempre o melhor caminho. Que a sua noite seja de descanso, de serenidade, de sonhos bons.

despede por enquanto. Mas eu, Jorge Ventura, prometo voltar em breve com mais histórias, mais poesia, mais música pra sua alma. Um grande e carinhoso abraço.

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2: 18.
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1: 3:20.
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1: 3:20.

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3: 13:41. 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
3: 3:42.

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1: Brasil. 4 e 2.
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E agradecer a presença de todos vocês aqui, show do Jorge Mateus. Espero que vocês estejam gostando.

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2: 4:21.
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2: 4:21.

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4: 4:41.
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4: 4:42.

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2: 5 horas e 2 minutos.
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Enquanto existir um amigo sequer, sozinho não ficarei. 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Mas um amigo verdadeiro permanece ao seu lado, mesmo quando você está errado. Um simples amigo se identifica quando te liga. Um amigo verdadeiro não precisa, pois vocês conhecem suas vozes. Um simples amigo inicia uma conversa com um boletim de novidades sobre a própria vida. Um amigo verdadeiro diz o que há de novo sobre você. Um simples amigo acha que os problemas pelos quais você está se queixando são recentes. Um verdadeiro diz: você tem se queixado sobre a mesma coisa pelos últimos anos. Faça algo a respeito disso. 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Um verdadeiro amigo tem seus ombros encharcados por suas lágrimas. Um simples amigo não sabe o nome de teus pais. Um verdadeiro amigo tem o telefone deles em sua agenda. Um simples amigo traz uma garrafa de vinho para a sua festa. Um verdadeiro amigo chega mais cedo para ajudá-lo a cozinhar e fica até mais tarde para ajudá-lo na limpeza. Um simples amigo odeia você ligar após ele já ter ido para a cama. Um amigo verdadeiro te pergunta por que demorou tanto para ligar. Um simples amigo, quando visita, age como um convidado. Um verdadeiro amigo abre tua geladeira e se serve. Um simples amigo acha que a amizade terminou quando você tem uma discussão. Um verdadeiro amigo sabe que não existe uma amizade enquanto vocês não tiveram divergência. Um simples amigo espera que você sempre esteja por perto quando ele precisar. Um verdadeiro amigo espera estar sempre por perto quando você precisar dele. Pode contar comigo sempre. Obrigado por serem meus amigos. Mil abraços.

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2: 5:21.
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2: 5:22.

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3: 5:39.
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amigos, muito bom dia, cidade maravilhosa, 5h43 de uma nova etapa de trabalho. Estamos iniciando o Coração Sertanejo. Graças a Deus, a bordo de uma nova etapa de trabalho, tendo a certeza que Deus nosso Senhor já preparou tudo para cada um de nós. Então, seja bem-vindo, meu amigo, minha amiga, a esta frequência maravilhosa. Como é que você está? Bem? Eu espero que você tenha descansado o suficiente e assim recarregado as baterias para mais uma etapa. Como é bom receber esta unção do nosso Pai Celestial, tendo a certeza que Ele já preparou tudo para cada um de nós. Obrigado, Pai. Obrigado, Senhor, por esta jornada que ganhamos de presente e que, acima de tudo, já estamos aptos para um novo dia. Amado Pai, Senhor, nós começamos esta terça-feira, hoje, dia 4 de agosto, tendo a certeza que o Senhor nos deu forças, que o Senhor nos deu sabedoria, que o Senhor amparou a nossa caminhada para assim começarmos mais um dia. Obrigado, Pai, por fazer parte da nossa jornada de trabalho. Permita que no dia de hoje nós possamos fazer parte da Tua caminhada, que nós possamos segurar em Tuas mãos e seguir a nossa peregrinação, tendo a certeza que estaremos contribuindo para a construção de um mundo melhor. Obrigado, Senhor, por tudo que já fez por cada um de nós, de forma individual, também coletiva. Permita que hoje possamos ser portadores das boas novas. Dai-nos forças, dai-nos discernimento para seguir a nossa peregrinação, segurando em Tuas mãos, Pai. Clamamos por Ti, Senhor, obrigado por tudo e de forma humilde. Pedimos perdão por todas as falhas, os erros que realizamos através de ações, palavras e pensamentos, Pai. Perdoe-nos e que a Tua vontade seja feita. Amém, Senhor.

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1: Meus amigos, 5 horas e 57 minutos aqui na manhã, 5h57 no coração do Brasil. Alan e o Aladim, Último Adeus, Isaldo José, O Grito do Carreiro, Tonique Tinoco, Dom de Deus, pra gente começar esta manhã. É apenas o primeiro bloco. Seja bem-vindo, meu Mato Grosso querido.
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1: Ronaldo Viola e o João Carvalho, Amor Masoquista, Sim, Eu Volto Já Já. Bom dia, com o Minuto Notícia.

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3: Brasil. 6 horas.
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1: Seis horas e quatro minutos, 6:04. 15º Congresso Andava reunirá grandes lideranças do agro, economia e

0: e os desafios da distribuição no mercado. Acompanhe a informação nesse momento.
1: É hora de destacar com tecnologia, mercado e os desafios da distribuição no agronegócio. Quem traz os detalhes é o Sérgio Pastor.
2: Com o tema A Agroeconomia Brasileira, Reflexões para o Futuro, o 15º Congresso Andave 2026 reunirá de 11 a 13 de agosto no Transamérica Expo Center em São Paulo grandes nomes e outros especialistas e lideranças da distribuição em palestras e painéis para discutir inovação, tecnologia, mercado e os desafios da distribuição no agronegócio. Fernando Tocantins Pérez, gerente de marketing da Andave, explica como se deu a escolha do tema e quais debates estarão no centro da discussão.
3: Esse neologismo, né, agroeconomia brasileira, né, tem sido usado nos congressos Andave já há alguns anos. E a gente sempre muda essa parte final do tema, né? Então, neste ano, Agroeconomia Brasileira, Reflexões para o Futuro, a gente trouxe esse tema justamente no sentido de avaliar o que passou, o que a gente teve no campo, todos os problemas, todos os sucessos e todas as dificuldades que a gente teve, e olhar para o futuro, pensando nas possibilidades, pensando nas perspectivas, nas mudanças que estão por vir, e trazer para o Congresso justamente esse momento de reflexão, esse momento de ponto de encontro, né, de todo o setor, para pensar justamente nas estratégias que vão ser mais bem-sucedidas a longo prazo e mais sustentáveis.
2: A agenda também inclui debates sobre o acesso ao mercado, relacionamento entre distribuidores e indústria, liderança, sucessão empresarial, gestão de pessoas e bioenergia. Fernando Tocantins destacou a importância do ambiente de network para o fortalecimento do agronegócio.
3: O Congresso da Andave, ele tem justamente, né, ele é entendido como esse ponto de encontro onde todo o setor do agronegócio se encontra para tomar decisões, para fechar as últimas negociações antes da safra, para tomar decisões estratégicas, para conhecer, né, o que os expositores estão trazendo de novas tecnologias, novos produtos, e poder entregar isso para o produtor rural na ponta, né?
2: Com mais de 24 mil metros quadrados de áreas de exposição e a participação de centenas de marcas e instituições ligadas ao agronegócio, o Congresso Andave 2026 vai reunir os principais agentes responsáveis por conectar inovação, conhecimento e negócios em uma das cadeias mais relevantes da economia brasileira. O gerente destacou quais tendências e tecnologias devem chamar mais atenção dos visitantes.
3: Essa área de exposição, né, onde elas justamente servem para que o pessoal possa trocar ideias, possa negociar, possa conversar sobre o mercado, sobre as perspectivas, sobre as potencialidades. E justamente essas tendências, né, e essas tecnologias são trazidas ali para mostrar para os distribuidores e para outros players da cadeia também como que as indústrias estão pensando ali nas estratégias de negócio, de posicionamento de produto e de novas tecnologias.
2: Durante o congresso será apresentado ainda a Pesquisa Nacional da Distribuição Andave 2026, estudo desenvolvido em parceria com o CEPAI, Esalq, USP. O levantamento reúne indicadores sobre faturamento, infraestrutura, crédito, gestão, tecnologia, recursos humanos e tendências de expansão do setor. De Brasília, Sérgio Pastor.
0: 6:08, acerte o seu relógio. Convite. Polícia Militar realiza solenidade de aula inaugural do curso de formação de soldados em Água Boa. O comandante-geral da Polícia Militar do Estado de Mato Grosso, o coronel da Polícia Militar, Cláudio Fernando Carneiro Tinoco. O diretor de ensino, instrução e pesquisa da Polícia Militar, coronel da Polícia Militar, Anderson Luiz do Prado. E o comandante do 13º Comando Regional, tenente-coronel Jean Carlos Paglianari Cabelho. Tenho a honra de convidar Vossa Excelência para a solenidade da aula inaugural do 12º Pelotão do 35º Curso de Formação de Soldados da Polícia Militar do Estado de Mato Grosso. O evento acontecerá hoje, terça-feira, às 8 horas da manhã, no

0: Auditório da Escola Tiradentes. Portanto, um marco para o município. O curso de formação de soldados representa uma etapa fundamental para capacitar os futuros policiais militares, preparando-os para atuar no atendimento à população, na presença da ordem pública e no fortalecimento da segurança em Mato Grosso. A formação dos novos profissionais integra os investimentos da Polícia Militar na ampliação do efetivo e na qualificação dos agentes que estarão nas ruas desempenhando a missão de proteger a sociedade. Portanto, um marco importante para a nossa centenária Polícia Militar do Estado de Mato Grosso e população de Água Boa. Às 7h30 da manhã tem o Liberdade News com Gilney Macari na edição de hoje, trazendo vários assuntos importantes. Acompanhe conosco.
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0: horas e 16 minutos.
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0: meus queridos, 6:21, foram 3 modas aqui na sequência, 3 canções belíssimas para fechar esse bloco musical. Eu já vou trazer na sequência comunicados em sua manhã, viu? Já tem comunicados em sua manhã. Daqui a pouquinho tem às 6:45 o programa Café com o Prefeito, daqui a pouco.
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3: 6:21.
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0: Meus amigos, 6:24 aqui na manhã, 6:24 em seu rádio. Seja bem-vindo, é que prazer estar aqui comunicando nesta jornada. Olha, daqui a pouquinho, às 8 horas da manhã, vai ter este ato tão importante. O curso de formação de novos soldados para o município de Água Boa. Isso representa uma etapa fundamental para capacitar os futuros policiais militares, preparando-os para atuar no atendimento à população, na preservação da ordem pública e no fortalecimento da segurança em Mato Grosso. A formação dos novos profissionais integra os investimentos da Polícia Militar na ampliação do efetivo e na qualificação dos agentes que estarão nas ruas desempenhando a missão de proteger a sociedade. E, obviamente, manter a ordem pública no estado de Mato Grosso. Então, um convite muito importante vai acontecer este ato solene lá nas dependências do auditório da escola Tiradentes, daqui a pouquinho, meus queridos. 6 horas, gente amiga, 6:25 aqui na manhã, 6:25. Bom, eu já quero aqui dar continuidade em nossa jornada, quero abraçar cada amigo que já está despertando, que já despertou para uma nova etapa de trabalho. A jornada começa para valer. A gente fica feliz em saber que você está na sintonia e se preparando para mais uma etapa de muito labor. Daqui a pouquinho tem as 7:30 notícias com Gilney Macari. Depois tem a Victoria Mello trazendo uma programação eclética. Ontem teve sessão ordinária na Câmara de Vereadores, uma sessão com bastante ações dos nossos respectivos vereadores, e você pode acessar o site da Liberdade FM e acompanhar na íntegra o que aconteceu nos bastidores da política de Água Boa e que foram as ações e projetos apresentados, proposições no dia de ontem. Bom dia, 6:26.
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1: 6 horas e 33 minutos.
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0: meus amigos, 6:38 aqui na manhã, 6:38 em seu rádio. Três canções, Mato Grosso e Matias, frente a frente, é o nome da moda. As irmãs Freitas, Preciso Chorar, passando por aqui. E Léo Canhoto e o Robertinho, Vou Tomar um Pingão. Deixa eu mandar aqui um bom dia aos amigos que já estão acompanhando a nossa programação. Muito bom dia. Muito bom dia. Quero mandar aqui um super abraço ao Jacaré, que acompanha a nossa jornada, Jacaré Mecânico, viu? Bom dia para você, Jacaré, em seu nome, Rogério Liberato, também o Divino, meu agradecimento, forte abraço a vocês, meus queridos, saudações em mais uma etapa que já começou. Muito bom dia, quero abraçar aqui as forças de segurança de Água Boa, bom dia às forças de segurança do coração do Brasil, Polícia Militar, Polícia Judiciária Civil, trabalhando em conjunto. Eu já quero aproveitar aqui e já trazer também, avisar que na sequência vem o programa Café com o Prefeito, mas antes do café com o prefeito, eu quero trazer a chamada com o Gilney Macari, que faz uma chamada sobre os acontecimentos daqui a pouquinho, que serão evidenciados na edição do Liberdade News. E a gente já vai anunciando a população de Água Boa sobre o que será evidenciado às 7:30 da manhã na edição do Jornal de Hoje. Você começa o dia bem informado.
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0: Muito bom dia, Gilney Macari.
2: Muito bom dia, Celso. Bom dia, ouvintes da Liberdade FM. Vamos então a alguns dos destaques da edição desta terça-feira do Liberdade News, que começa às 7:30. Em Nova Chavantina, homem é encontrado ensanguentado após denúncia de agressão. O caso mobilizou ações da Polícia Militar. Em Querência, mulher foi agredida e sofre tentativa de estrangulamento após discussão. A Polícia Judiciária Civil de Ribeirão Cascalheira concluiu uma investigação e traz à tona um dos maiores escândalos, um esquema de fraudes em concursos públicos em vários municípios da região. Em Água Boa, indígenas Chavantes bloquearam a BR-158 na tarde de ontem, segunda-feira, e fizeram várias exigências. Em Canarana, Ação Popular pede suspensão de lei que cria um assessor para cada vereador do município. E ainda, pesquisa BTG Nexus coloca Lula empatado tecnicamente com Flávio Bolsonaro no primeiro e também no segundo turno. Estas e outras informações daqui a pouquinho, às 7:30, no Liberdade News. É com você, Celso Blemer. Bom dia.
0: 6:41, eu já vou acionar agora os apoiadores culturais e na sequência vem o programa Café com o Prefeito. 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Tá na Liberdade, tá bom demais. Bom dia.
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5: 6:42.
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3: Bom dia, Água Boa. Está começando mais uma edição do Café com o Prefeito. O nosso encontro semanal com

0: informação, prestação de serviço e tudo o que acontece no município. No programa de hoje, vamos falar sobre a tradicional pescaria Pais e Filhos, as campanhas do Agosto Lilás e Agosto Dourado, os mutirões de infraestrutura na zona rural e ainda trazer importantes avisos sobre saúde, cultura, empreendedorismo, habitação e muito mais. Então prepare o cafezinho e fique com a gente.
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0: Bom dia, prefeito. Seja muito bem-vindo ao Café com Prefeito.
2: Bom dia, Cris. Bom dia a todos nossos moradores aqui de Água Boa que nos acompanham em mais um programa Café com Prefeito.
0: Doutor Mariano, já está chegando um dos eventos mais esperados pelas famílias de Água Boa, que é a pescaria Pais e Filhos. O que o público pode esperar desta edição, doutor?
2: Pescaria Pais e Filhos, né, terá mais uma edição, essa pescaria que foi um grande sucesso, um momento de confraternização entre os pais, filhos, mães, toda a família envolvida nesse evento tão importante, onde o pai pode ficar lado a lado com seu filho, sua filha, ter momentos aí de lazer, momentos de diversão, né, de ansiedade, aquela expectativa muito boa, será que vou pegar um peixe, será que não vou? Muitas vezes, né, a gente tá lá na pescaria, a gente fica chateado também, né? Porque não saem os peixes, mas outras vezes saem muitos peixes e sempre aquela emoção, aquela vontade, né? De pegar o maior peixe, ganhar essa premiação, mas acima de tudo, o que mais importa é que no Dia dos Pais as famílias estão unidas em torno da nossa represa, essa represa aí tão linda, né? Que representa a nossa cidade Água Boa e estarmos aí compartilhando esses momentos de alegria, momentos de diversão é algo muito gratificante. Então, convido a todos, né, para que no domingo, Dia dos Pais, estejamos aí unidos, juntos, né, participando então desse grande evento. Convido a todos vocês e já desejando aí um feliz Dia dos Pais.
0: E prefeito, no dia 19 de agosto, a prefeitura realiza uma capacitação sobre compras públicas. O que os empresários podem esperar desse encontro e qual a importância dessa iniciativa para Água Boa?
2: Então, gostaria de convidar todos os empresários, empresárias, todas as pessoas envolvidas no comércio de Água Boa a participarem dessa capacitação em relação às contas públicas. É o momento onde que as pessoas podem entender como que funciona esse processo, saber que realmente a gente precisa muito dessa parceria com o comércio local desde o início da nossa gestão, Dr. Mariano, com a Arisa Andoná, a gente quer estar lado a lado com o comércio de Água Boa, dando condições para que a gente possa comprar, né, dentro do comércio local. Estamos desenvolvendo, né, então esse curso para que as pessoas saibam como que funciona, saibam que tem condições, que é possível, e para que isso aconteça, então convidar a todos vocês, participem, se capacitem, entendam como que funciona o processo para realmente a Prefeitura de Água Boa estar lado a lado com todos vocês, dando condições então para o comércio local crescer. A gente sabe, né, que é o comércio de Água Boa que investe na nossa cidade, que faz com que a cidade cresça, e nós queremos estar lado a lado com todos vocês participando, dando condições. Então, convido a todos, vai ser algo muito importante que a gente vai ter aqui na nossa cidade, e a gente depende então da participação de vocês junto conosco, fazendo com que a cidade de Água Boa cresça e desenvolva cada vez mais.
0: Doutor Mariano, falando em trabalho, na semana passada a prefeitura realizou um grande mutirão de serviços no PA Jaraguá. Esse trabalho vai continuar em outras comunidades rurais também?
2: Muito feliz, né, de podermos estar aí ajudando toda a nossa cidade, assim como a cidade de Água Boa, cidade limpa, bonita, organizada, graças ao trabalho aí, né, de muitas pessoas envolvidas, desde o nosso secretário Fabrício, secretário adjunto, né, o Cidinho nas estradas, nosso secretário adjunto aí, o Gilmar Giacomoli, junto com o Zé Francisco, junto com todos os funcionários de Água Boa que têm trabalhado para que a nossa cidade cada vez fique mais limpa, organizada, e também agora, através desses mutirões, a gente está dando condições para que o interior da nossa cidade também se mantenha em bom estado de conservação. Então, a gente precisa que todos vocês também, né, toda a população de Água Boa, continue ajudando, auxiliando, fazendo com que realmente a gente possa ter uma cidade bonita, tanto aqui no centro, como também no nosso interior, nossos assentamentos, né, essas pessoas que lá moram, que lá trabalham, merecem toda a nossa dignidade, todo o nosso cuidado. Então, parabéns à nossa Câmara de Vereadores, todos os vereadores vereadores aí que realmente trabalham junto, né, com o prefeito, junto com o vice-prefeito, junto com os funcionários para que a cidade cresça. Então a gente fica feliz aí de ter essa participação junto com todos os funcionários e vereadores trabalhando para o crescimento, desenvolvimento da nossa cidade.
0: Muito obrigada, prefeito, pela participação de hoje. Domingo nos vemos lá na pescaria, lá na Lagoa dos Buritis.
2: Obrigado a todos vocês que estiveram nos acompanhando, escutando as notícias da nossa cidade e desejo a todos uma excelente semana.
0: E agora é hora do nosso giro de utilidade pública.
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0: A cultura tem um encontro marcado com você. Nos dias 11, 12 e 13 de agosto, Água Boa realiza a quarta mostra de teatro e a primeira mostra de dança-cinema, com apresentações gratuitas de artistas locais e convidados. Vai ser lá na SEAB. Confira toda a programação no site e nas redes sociais da Prefeitura. Você vai construir ou reformar? Antes de iniciar qualquer obra, procure o setor de planejamento urbano da prefeitura e solicite o alvará de construção. A aprovação do projeto evita multas, embargos e garante que a obra esteja dentro das normas. Atenção, empresários e empreendedores. No dia 19 de agosto, a prefeitura, em parceria com o SEBRAE e outras instituições, promove uma capacitação sobre licitação eletrônica e compras governamentais. Quem explica melhor é a coordenadora da Sala do Empreendedor, Tatiane Rios.
3: Bom dia, Cris. Bom dia, ouvintes do Café com o Prefeito. Tudo bem? Então, eu venho com grande alegria trazer essa novidade, que é o evento que acontecerá no dia 19 de agosto, às 14 horas, ali no espaço da ACIAB. Mais acesso, mais negócio, mais Água Boa. Água Boa, mais uma vez, fomentando o comércio local, trazendo para vocês informações sobre compras governamentais. Você que tem interesse em participar de licitação, tem interesse em vender para o município de Água Boa, este evento é para você. Venha sanar as suas dúvidas. Teremos uma palestra da BLL Compras, que é a plataforma de licitação, trazendo para você passo a passo, desde o cadastramento na plataforma, cadastramento da sua proposta, como você vai estar participando das licitações. E vamos ter também uma palestra do Credencia MEI, que é a nova modalidade de aquisição de bens e serviços de Água Boa, que é o credenciamento. Credenciamento, ele é diferente da licitação. Credenciamento, as empresas vão cadastrar-se nessa plataforma, Credencia MEI, e conforme a necessidade da prefeitura, serão lançadas demandas diárias. As empresas participantes farão suas cotações e aquela melhor colocada vai levar a demanda daquele dia. Então, serão cotações diárias. Já temos alguns ramos que já está funcionando, né? A parte de passagem, móveis planejados, madeira, já está aberto licitação para credenciamento das empresas e em breve estaremos lançando para materiais de construção. Então você fique atento, quem mexe com material de construção, que hoje trabalha com gerenciamento, isso irá mudar. Vamos trabalhar com credenciamento. Venha participar conosco, venha ver como funciona. O evento será das 14 horas às 18, no dia 19 de agosto, no espaço da ACIAB. Você, empresário local, empresários da nossa região, vamos fazer com que esse dinheiro das compras públicas fique na nossa região. Vamos fomentar o nosso comércio. Venha com Água Boa fazer e ter mais acesso, mais negócio, mais Água Boa. Aguardamos vocês dia 19 de agosto, às 14 horas, na SEAB. Obrigada, Cris.
0: A Secretaria Municipal de Saúde segue levando prevenção para diferentes espaços da cidade. Desta vez, a equipe da ESF Operário realizou uma ação na Delegacia da Polícia Civil, oferecendo testes rápidos, atualização de vacinação, avaliação odontológica e análise da composição corporal, reforçando o compromisso com a promoção da saúde. Atenção gestantes, já estão abertas as inscrições.

0: doações para o projeto Cantinho da Cegonha, destinado a grávidas de até 5 meses. O programa oferece palestras, rodas de conversa, aulas de pilates, hidroginástica, artesanato e muita orientação para as futuras mamães. As vagas são limitadas, então procure a Secretaria de Assistência Social. A Prefeitura, por meio do Setor de Habitação da Assistência Social e Cidadania, também realizou uma reunião de orientação com as famílias contempladas pelo programa Ser Família Habitação. O encontro trouxe esclarecimentos sobre direitos, deveres e convivência comunitária, fortalecendo o acompanhamento das famílias que receberam suas novas moradias. Atenção, consumidores do DEMAI! Devido a um problema técnico, algumas contas de água referentes ao mês de julho não foram entregues. Quem fala mais sobre o assunto é o gerente do DEMAI, Washington Gomes.
1: Aviso do DEMAI sobre as faturas do mês de julho. Devido a problemas técnicos na entrega, algumas faturas de água do mês de julho não chegaram à sua residência. Se você não recebeu a sua, acesse o site da Prefeitura na página do DEMAI para emitir a segunda via. Ou você pode baixar o aplicativo Sancis e ter o acesso à sua conta, inclusive fazer o pagamento de forma rápida e fácil. A gerência do DEMAI agradece a compreensão de todos.
0: E atenção, neste período de estiagem, a Prefeitura de Água Boa reforça o alerta para a prevenção de queimadas, além de colocar em risco a saúde da população e causar danos ao meio ambiente. Provocar queimadas é crime e pode gerar multas e outras penalidades. Ao identificar um foco de incêndio, acione imediatamente o Corpo de Bombeiros. Lembrando que a queimada urbana também é considerada um crime. Prevenir é uma responsabilidade de todos. E neste mês de agosto, a Prefeitura apoia duas importantes campanhas de conscientização. O Agosto Dourado, que incentiva e valoriza o aleitamento materno, fundamental para a saúde e o desenvolvimento dos bebês. E também o Agosto Lilás, que reforça o combate à violência contra a mulher, incentivando a informação, a prevenção e a denúncia. Cuidar das pessoas também é promover respeito, proteção e qualidade de vida. Neste domingo, tivemos a segunda corrida Pés pela Paz, realizada por meio de parceria da Coordenadoria da Mulher, Corpo de Bombeiros, entre outros apoiadores e patrocinadores, fortalecendo o esporte e o enfrentamento à violência doméstica. A coordenadora de Políticas Públicas para Mulheres, Lisiane Figueiró, traz mais detalhes do evento.
2: No último domingo, dia 2 de agosto, a Coordenadoria de Políticas Públicas para Mulheres realizou em parceria com os Bombeiros Militares e Academia Movimente a segunda edição da corrida Pés pela Paz, Juntos contra a Violência Doméstica. Visto que estamos no mês do Agosto Lilás, a atividade esportiva objetivou a mobilização dos atletas corredores de rua e toda uma sociedade para que voltassem a atenção sobre a necessidade do envolvimento de cada um na luta contra a violência contra a mulher. Foi também comemorado o primeiro ano de instalação do Pelotão de Bombeiros Militares em Água Boa. O evento reuniu centenas de pessoas, um ambiente saudável, familiar, inclusive com a participação de atletas kids, que emocionaram e arrancaram aplausos entre os espectadores presentes. O evento foi realizado através da união de diversos parceiros, proprietários do comércio local, que acreditam e investem no esporte e causas sociais. Eles se fizeram presentes e expuseram seus serviços e produtos. Queremos aqui registrar agradecimentos ao prefeito Mariano e primeira-dama Juliana pela presença e também a todos que de forma direta e indireta tornaram possível a segunda Pés pela Paz acontecer. E já deixamos o convite para que na terceira edição em 2027 estejam todos mais uma vez juntos com a Coordenadoria de Política para Mulheres.
0: Lembramos que no próximo domingo, no Dia dos Pais, acontece a pescaria Pais e Filhos lá na Lagoa dos Buritis. Se você realizou sua inscrição, fique atento ao horário e compareça. Aproveitamos para desejar a todos os pais um excelente dia e que essa pescaria seja muito abençoada. E assim chegamos ao fim de mais uma edição do Café com o Prefeito. Obrigado pela sua companhia. E para acompanhar essas e outras notícias,

0: acesse o site e siga as redes sociais da Prefeitura de Água Boa. Desejamos a você e também a sua família uma semana abençoada. Até o nosso próximo encontro. Roteiro e locução, Cristiane Cândido. Edição, Arley Marques.
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6: Sete horas.
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Meus amigos, 7:04 aqui na manhã, 7:04. Deixa eu mandar aqui um bom dia ao Sérgio, meu irmão, que está lá em Uberlândia, acompanhando a programação. Alô, Sérgio, bom dia. Saudações a Vanessa, toda a família. Tudo de bom nesta nova etapa que já começou para valer, viu? Olha, daqui a pouquinho, às 8 horas da manhã, vai ter a cerimônia do curso de formação de novos soldados. Isso representa uma etapa fundamental para capacitar os futuros policiais militares que estarão atuando em nossa região. Daqui a pouquinho, o evento ímpar em Água Boa, lá no auditório da Escola Tiradentes. Bom dia a todos da Escola Tiradentes.

0: sintonia, bom dia. Saudações, meu querido, em seu nome, eu abraço toda a nossa valorosa Polícia Militar do Estado de Mato Grosso. A nossa reportagem marcará presença, sim, daqui a pouquinho. 7:06 agora. Já tem o Liberdade News, já tem notícias precisas nesta manhã especial. E é claro, hoje é terça-feira, gente, que bom, hein? É mais um dia esplêndido que ganhamos de presente, é mais uma etapa maravilhosa. Então, seguimos avante com muito mais nesta jornada. E é claro, quem já despertou, quem já foi às academias, quem já fez os seus exercícios, a sua caminhada matinal, já tomou o seu café da manhã, bom café, quem está tomando agora, aproveite, alimente-se bem, cuide da sua saúde. Quem já foi às academias, muito bom dia. No contexto geral, abraçando quem já pedalou, quem já movimentou tanto o corpo ou a mente, saindo do sedentarismo. Parabéns a vocês, meus queridos. O negócio é movimentar tanto o corpo e a mente através de exercícios. Abraçando toda a equipe do Cine, bom dia. Em nome lá do gerente do Cine, o Michel. Toda a equipe, Companhia Limitada, bom dia para vocês aí no Cine. Já 7:30 abrindo as portas e começando para valer mais uma jornada. As amigas merendeiras nas escolas fazendo o lanche da meninada dos alunos. Bom dia a todas as merendeiras, a vocês da rede de educação. Bom dia aos educadores, o nosso aperto de mão. Obrigado a cada um pela sintonia. 7:07 nesta jornada.
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0: A gente começa o dia amanhã espalhando amor com padre Reginaldo Manzotti, com Simone Simara passando em sua manhã. Onde você passar, espalhe muito amor, espalhe coisas boas, espalhe as boas novas, leve uma palavra, seja luz no dia de hoje. Para muitos que precisam, né? Da sua claridade, da sua presença. Seja luz nesta terça-feira. E dessa maneira nós estaremos construindo um mundo cada vez melhor. Saiba disso, hein? Ótimo dia, cidade querida. Bom dia.

meus amigos, 7h14 aqui na manhã, 7h14 em seu rádio. Bom dia, Padre Reginaldo Manzotti e também o Cavaco Voo com Gino e Geno nesta jornada. Agora 7h15, gente amiga. Bom, a gente fica feliz em saber que você, nós estamos felizes em saber que vocês estão na sintonia conosco. Eu quero mandar aqui um bom dia ao pessoal lá da coleta de lixo do município de Água Boa, os coletores. Bom dia a todo o pessoal da coleta de lixo. Ontem eu recebi um contato de uma pessoa pedindo que o caminhão não tinha passado para fazer o recolhimento do lixo lá no setor norte, na região da última rotatória da Avenida Araguaia, já entrando lá na Avenida 50, na Rua 50. Aí mantive contato com o pessoal da empresa, aí o pessoal, poucos minutos depois,

Manteve, já enviou o caminhão para fazer a coleta. Então, se porventura o caminhão de lixo não passar na sua rua, por uma questão ou outra, pode entrar em contato aqui conosco no 3468-1200, porque a gente mantém contato com a empresa e a empresa responde e toma as providências cabíveis, tá bom? Toma as providências cabíveis. Então, pode manter contato no nosso WhatsApp 3468-1200. Hoje, terça-feira, é dia de coleta nos bairros Guarujá, Vila Nova, Portal do Lago, Centro, Industrial, Araguaia Parque, Tropical, Setor Norte, Cristalino, Jardim Planalto e Noroeste. São os pontos de coleta no dia de hoje. Muito bom dia a cada empreendedor, você corajoso, cabeça erguida e avante. Muito bom dia a cada um que de uma forma ou outra já está pronto para mais uma etapa de trabalho. A gente começa essa terça-feira iluminada, uma terça iluminada, radiante. E é claro, o brilho de mais um dia nos fortalece em nossa caminhada. Já já tem notícias, já já tem o Liberdade News. Lembrando que neste fim de semana vai ter comemoração para os papais, viu? É o mês de agosto, o mês dos pais. Bom dia, cidade querida.

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1: 7h22.
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1: 7h24.
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2: Meus amigos, 7:26 aqui em seu rádio, 7:26 em sua manhã. Nós já estamos caminhando para o final desta jornada e é claro, eu quero mandar aqui um bom dia ao pessoal lá do Demai, muito bom dia a toda a equipe do Demai, nosso abraço especial a vocês, obrigado pela audiência, bom trabalho, gente. Aproveito também para abraçar a dona Leonora Crespim. Alô, dona Leonora Crespim, bom dia. Acompanhando sempre a nossa jornada. Obrigado pela audiência, o Elcio, o Éder. Bom dia para vocês, meus queridos. E assim nós seguimos com mais nesta frequência. Daqui a pouquinho tem o Esporte Total com Marquinho Vale. Antes, após o noticiário, vem a Victoria Mello trazendo a edição do Liberdade, do Bom Dia Liberdade, já das 8 às 11 horas da manhã. E é claro, a partir das 8 da manhã de hoje vai ter esse evento tão importante, daqui a pouco você vai acompanhar em nossas redes sociais, que é o curso de formação de soldados, que representa mais um marco para a segurança pública em nossa região. Bom dia ao comandante, a todos os comandados, nosso abraço especial. Gente, que a sua terça-feira seja repleta de coisas boas, tá bom? Que o seu dia seja iluminado, radiante. Nem tudo acontece como a gente quer. E a gente sabe que a vida é cheia de altos e baixos. Todos os dias nós temos desafios. Mas coragem, cabeça erguida, tudo se resolve no tempo de Deus, tá? No tempo de Deus. Desde que você tenha bons pensamentos, boas intenções, tudo se resolve, tá bom? Que todos fiquem com Deus. Bom dia, tchau, tchau, fui!

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3: 7:31. 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
8: Em Água Boa, 7:32. Bom dia.
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8: 7:33 agora. Terça-feira, 4 de agosto de 2026, em Água Boa, o dia amanhece com sol, algumas nuvens e névoa ao amanhecer. À noite teremos poucas nuvens. A temperatura oscila entre a mínima de 24 e a máxima de 35 graus. A umidade relativa do ar está entre 21 e 43%.
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8: 7:34. Pesquisa BTG Nexus coloca Lula empatado tecnicamente com Flávio Bolsonaro no primeiro e também no segundo turno. Ação Popular pede suspensão de lei que cria um assessor para cada vereador em Canarana. Indígenas Chavantes bloquearam BR-158 entre Água Boa e Nova Chavantina na tarde de ontem, segunda-feira. E ainda, PRF destaca exigências dos silvícolas, que é antecipação da demarcação, regularização da terra indígena Areões e questões relacionadas também à ferrovia. Polícia Judiciária Civil de Ribeirão Cascaleira conclui investigação e traz à tona um esquema de fraudes em concursos públicos em vários municípios do Araguaia. Mulher é agredida e sofre tentativa de estrangulamento após discussão em querência. Estes e outros destaques agora na edição do Liberdade News, que está começando.
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8: 7:35 agora. Pesquisa BTG Nexus coloca Lula empatado tecnicamente com Flávio Bolsonaro no primeiro e também no segundo turno. Uma pesquisa realizada pela BTG Nexus, divulgada nesta segunda-feira, dia 3, mostra o atual presidente Luiz Inácio Lula da Silva, do PT, em uma disputa acirrada com Flávio Bolsonaro, do PL. O petista soma 41% das intenções de voto, contra 39% de Flávio Bolsonaro, com margem de erro de 2 pontos percentuais. Entre os demais nomes, Ronaldo Caiado, do União Brasil, marca 5%, seguido por Renan Santos, com 4%, e Romeu Zema, do Novo, com 3%. Augusto Cury, Cabo Daciolo e Samara Martins registram 1% cada, e os demais não pontuaram. Os eleitores que declararam voto em branco, nulo ou em nenhum dos candidatos apresentados na pesquisa somam 4%. Além disso, 3% dos entrevistados não souberam ou não preferiram responder à pesquisa. Confrontos diretos. O cenário de maior competitividade ocorre em uma eventual disputa direta entre Lula e Flávio Bolsonaro. Os dois aparecem empatados dentro da margem de erro, com o atual presidente marcando 46% contra 45% do parlamentar. Contra o governador de Goiás, Ronaldo Caiado, o atual presidente vence fora da margem de erro, marcando 46% contra 42%. Brancos e nulos, neste cenário, representam 10%. Em um embate contra o governador mineiro, Romeu Zema, o petista também lidera o cenário com 46% contra 40%. Já diante de Renan Santos, o placar projetado pelo levantamento é de 47% a 37% a favor de Lula. Rejeições aos líderes. Os dois principais postulantes da corrida presidencial lideram de forma absoluta os índices de rejeição. Tanto Lula quanto Flávio Bolsonaro são rejeitados por 49% do eleitorado, que afirma não votar neles de jeito algum. A atual gestão petista apresenta divisão frontal de opiniões. Segundo a pesquisa, 47% aprovam o governo federal, enquanto 48% desaprovam a administração, configurando um empate técnico estatístico. Ao classificar a gestão, a avaliação ótima ou boa é de 37%, enquanto a classificação ruim ou péssima chega a 48%. Aqueles que consideram o governo regular somam apenas 14%. A consolidação do cenário reflete fraturas demográficas expressivas no país. Lula mantém ampla vantagem na região Nordeste, 48% a 34%, e entre os eleitores que ganham até um salário mínimo, atingindo 54% da preferência. Por outro lado, Flávio Bolsonaro tem o desempenho impulsionado entre os eleitores masculinos, 45% a 34%, e na região Sul, 51% a 27%. O senador também lidera com folga no segmento evangélico, onde marca expressivos 50% das intenções de voto contra 28%, melhor dizendo, do petista. 7:38, 7:38. Ação Popular pede suspensão de lei que cria um assessor para cada vereador em Canarana. A criação de um cargo de assessor parlamentar para cada vereador da Câmara de Canarana virou alvo de uma ação popular protocolada na Justiça. O advogado Paulo Sérgio Nogueira Silva pede a suspensão da lei que institui os 11 cargos comissionados e a exoneração dos servidores que já tenham sido nomeados. O processo foi apresentado no dia 30 de julho e ainda aguarda decisão. As informações são do portal Fatos MT. Conforme apurou ou o apurado, a lei foi sancionada em abril, após aprovação de projeto de autoria da própria Câmara Municipal. Cada cargo tem salário de R$ 4.500. Exige ensino médio completo e é de livre nomeação, mediante indicações dos vereadores. Na ação, o autor calcula que a medida pode gerar um custo de R$ 1.030.728,27 por ano, considerando salários, 13º, encargos e também benefícios. Em um mandato de 4 anos, os gastos ultrapassariam R$ 4 milhões. O advogado sustenta que as funções previstas para os assessores são administrativas, como atendimento ao público, organização de documentos, gerenciamento de redes sociais e controle de agenda. Segundo ele, essas atividades não se enquadram

0: nas funções de direção, chefia ou assessoramento previstas na Constituição para cargos comissionados e já poderiam ser desempenhadas por servidores efetivos da própria Câmara. A ação também questiona o pagamento de auxílios em dinheiro e cita a situação fiscal e indicadores sociais do município para sustentar possível prejuízo ao patrimônio público. Além da suspensão da lei, o autor pede que a Câmara informe quem foi nomeado para os respectivos cargos até o presente momento e, ao final do processo, solicita a devolução dos valores eventualmente pagos. O município de Canarana, a Câmara e os servidores nomeados deverão ser citados para apresentar as respectivas defesas, ora da ação movida contra a ação da própria Câmara Municipal e dos próprios vereadores. Sete horas e 41 minutos. Vamos conferir como fica a previsão do tempo no dia de hoje na região centro-oeste, de acordo com informações do INPE. Quem traz as informações é a repórter Sofia Muniz.
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2: A terça-feira será de tempo firme em toda a região centro-oeste. Segundo o IMET, o dia terá muitas nuvens em alguns pontos, mas sem previsão de chuva significativa. A baixa umidade do ar continua sendo o principal destaque da região. Em Cuiabá, a máxima chega aos 36 graus. Goiânia registra até 31 graus. Campo Grande terá máxima de 30 graus. E Brasília alcança os 26 graus. As informações são do Instituto Nacional de Meteorologia. Sofia Muniz, o tempo e a temperatura.
0: Sete horas agora, mais 42 minutos, 7:42.
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0: Indígenas Chavantes bloquearam BR-158 entre Água Boa e Nova Chavantina na tarde de ontem, segunda-feira. A BR-158 foi bloqueada na tarde de ontem, segunda-feira, dia 3, por um grupo de indígenas Chavantes que possuíam aldeias às margens da rodovia. O bloqueio aconteceu na região do Piá Santa Maria, trecho entre Água Boa e Nova Chavantina. A Polícia Rodoviária Federal esteve no local negociando o desbloqueio da rodovia, o qual aconteceu cerca de 2 horas depois. A manifestação indígena ocorreu, no quilômetro 586 da rodovia, entrada da aldeia Tripá, com bloqueio total da rodovia em ambos os sentidos. Duas enormes filas em ambos os sentidos se formaram, com carros, ônibus e caminhões. Muitos motoristas demonstraram revolta com a situação. De acordo com informações, a manifestação foi pacífica, porém acabou gerando prejuízos aos transeuntes que usam a rodovia, principalmente, por exemplo, a ônibus, que tem horário previsto de chegada e saída. O repórter Celso Blemer esteve conversando com um policial rodoviário federal que atendeu a ocorrência na tarde de ontem e deu detalhes sobre algumas das reivindicações, algumas das pautas dos indígenas para o protesto.
3: PM fala com o policial rodoviário federal, o Milhomem, que aborda sobre este bloqueio que os indígenas da etnia Chavante realizaram na tarde desta segunda-feira na BR-158. Descreva para nós.
4: Boa tarde. Então, ocorreu uma manifestação indígena nas proximidades do KM-586, onde os indígenas estavam reivindicando, em regra, três pautas. A primeira é relacionada ao trecho onde a FIP vai passar, né, a ferrovia integral integrada, né, do Centro-Oeste. A outra era relacionada a questões de demarcação indígena da terra indígena Areões, né, eles querem antecipar esse processo de regularização e demarcação, e também eles são contra a lei do marco temporal. Em regra, foram essas três pautas que eles estavam reivindicando.
3: Esse bloqueio aconteceu parcial? Fale para nós.
4: Então, foi um bloqueio total em ambos os sentidos da rodovia, da BR-158, e por volta de 1 hora, né, das 16 às 17 horas, ela ficou totalmente interditada, bloqueada, em ambos os sentidos.
3: Houve indícios de cobrança de pedágio?
4: Negativo, foi uma manifestação totalmente pacífica, não teve qualquer intercorrência. A gente estava lá para justamente resguardar a segurança de todos os usuários da rodovia, assim como também dos próprios indígenas, né? Então foi algo bem tranquilo, entendeu? Foi tranquilo.
3: Porventura, os indígenas sinalizaram algum bloqueio futuro?
4: Negativo, a princípio não foi passado nada para a gente e vai ter uma nova manifestação nos próximos dias.
0: Sete horas e 46 minutos. Este é o segundo bloqueio realizado pelos silvícolas em menos de 30 dias. É lógico que quando se olha a pauta de reivindicações por parte dos mesmos, que trata sobre antecipação da demarcação de terra, regularização da terra indígena Areões, questões relacionadas à ferrovia de integração Centro-Oeste e oposição ao marco temporal. Será que os silvícolas sabem o que é o marco temporal? Será que os silvícolas têm informações direcionadas sobre a questão da ferrovia de forma aprofundada? A própria regularização de terras indígenas da comunidade Areões? Antecipação dessas demarcações? Olha a micheira dos bastidores dessa situação, que se repete, repito, em menos de 30 dias, a participação escusa de ONGs ou de pessoas literalmente interessadas em travar ações de desenvolvimento na região do Araguaia. Não venha me dizer que os índios por si só têm esse tipo de atitude e esse tipo de ação. Repito, nos bastidores, por trás da situação, existe sim uma questão escusa que envolve, sem dúvida alguma, situações e pessoas que incentivam os silvícolas a agir desta maneira. Nada me tira da ideia, me perdoe e me desculpe, mas esta é a minha opinião aí frente a anos de jornalismo que a gente acompanha o comportamento indígena em nossa região. Essa é mais uma novela, mais um capítulo onde os indígenas nada mais são do que usados como massa de manobra. 7:48. Olha, a Polícia Judiciária Civil de Ribeirão Cascalheira concluiu uma investigação de fraude em concursos públicos e revelou um esquema em vários municípios do Vale do Araguaia. A Polícia Judiciária Civil de Ribeirão Cascalheira concluiu uma investigação de alta complexidade que identificou indícios contundentes de atuação coordenada de um grupo empresarial familiar na associação criminosa, direcionamento e manipulação de concursos públicos realizados em diferentes municípios do estado. As apurações tiveram início após notícias de possível favorecimento de candidatos em um concurso público de Ribeirão Cascalheira, organizado pela empresa IBRASP, Instituto Brasileiro de Apoio à Administração Pública Limitada. No decorrer da investigação, contudo, a Polícia Judiciária constatou que os fatos não estavam restritos ao município e poderiam integrar uma estrutura mais ampla, com utilização alternada de empresas, credenciais de terceiros, documentos compartilhados e pessoas jurídicas formalmente independentes. Por exemplo, ata antecipada e concorrência simulada em Ribeirão Cascalheira. Um dos elementos encontrados foi um arquivo encaminhado a responsável pelo setor de licitações, contendo a proposta mesmo antes de ela ser recebida no setor de licitações, 4 horas antes do encerramento do prazo para apresentação das propostas. O documento já continha nomes de empresas, CNPJs, horários de recebimento e valores que posteriormente apareceram na ata oficial de forma idêntica. 5 minutos depois do recebimento do arquivo, a servidora informou que, até aquele momento, apenas uma proposta havia sido apresentada. A abertura formal dos envelopes, por sua vez, estava registrada para ocorrer 5 dias depois. Para o delegado responsável pela investigação, Victor Donizete de Oliveira Pereira, a sequência cronológica e a correspondência entre o modelo antecipado e a ata publicada evidenciam que a suposta competição já estava estruturada antes do encerramento do prazo e da abertura oficial das propostas. A investigação apontou a utilização de empresas como IBRASP, ILD e LG2 em um procedimento que teria sido montado para conferir aparência de concorrência e assegurar o resultado previamente definido. Além das irregularidades na contratação, a empresa responsável pelo concurso não entregou à prefeitura os cadernos de provas, cartões-resposta e bases de dados exigidos pelo edital. A ausência desse material impediu a realização de auditoria independente para conferir as respostas, notas e classificação divulgadas. Também, lista de candidatos produzida antes da prova. Em um equipamento apreendido durante as buscas foi localizada uma relação com 20 nomes associados a cargos específicos, criada aproximadamente 33 dias antes da realização das provas de Ribeirão Cascalheira. O confronto da lista com o resultado oficial revelou que todas as pessoas relacionadas foram aprovadas ou classificadas. 6 ficaram em primeiro lugar, 14 apareceram entre as 3 primeiras posições e 18 permaneceram entre os 10 primeiros colocados de seus respectivos cargos. Nenhum dos nomes listados foi eliminado ou registrado como ausente. A investigação também identificou depósitos fracionados em espécie, comunicações particulares com candidatos, arquivos produzidos em ambiente doméstico e registros indicando que a elaboração de questões e a correção das provas eram realizadas por integrantes do próprio núcleo familiar investigado, sem equipe técnica permanente e independente. Também, Canabrava do Norte é um dos principais desdobramentos. Entre os municípios alcançados pela investigação, Canabrava do Norte ocupa posição de especial relevância. No ano de 2019, a prefeitura contratou a empresa ITEC, Instituto de Tecnologia e Educação Limitada, para organizar o concurso público. Embora a empresa estivesse formalmente registrada em nome de terceiro, os exames digitais localizaram arquivos e acessos ao painel administrativo do domínio utilizado para gerenciar inscrições, candidatos, pagamentos e também resultados. Os metadados do arquivo oficial de classificação final apontaram que o documento foi produzido por integrante do núcleo investigado, que também aparecia como candidato no próprio concurso aprovado em primeiro lugar. Outros integrantes da mesma estrutura familiar obtiveram primeiras colocações e posteriormente foram empossados em cargos públicos municipais. Segundo o relatório, os elementos indicam que a ITEC teria funcionado como anteparo formal, enquanto a execução material do concurso permanecia sob o controle de pessoas diretamente beneficiadas pelo próprio resultado. A análise bancária identificou ainda 204 operações financeiras, no total R$ 155.469, originadas de contas relacionadas à Prefeitura de Canabrava do Norte e destinadas a pessoas físicas e jurídicas ligadas ao grupo. Também foram localizadas transferências provenientes de contas relacionadas ao Conselho Escolar da Escola Canaã, fato que deverá ser aprofundado em procedimento próprio. A Polícia Civil representou pelo compartilhamento integral das provas com as autoridades competentes de Canabrava do Norte para apuração da validação do concurso de 2019, das nomeações dele e decorrentes, como também da origem, a destinação dos recursos públicos identificados na identificação. Ainda, gabaritos assinados e em branco, isso em Alto Paraguai. No caso do concurso público de Alto Paraguai, as buscas realizadas em endereços residenciais de Goiânia resultaram na apreensão de uma lista sob a cama de candidatos e de 11 cartões-resposta assinados, mas sem nenhuma alternativa marcada. O cruzamento com o resultado oficial demonstrou que os titulares dos cartões figuraram nas primeiras colocações do certame. Um dos documentos apreendidos pertencia à candidata classificada em primeiro lugar para o cargo disputado. A descoberta indica que os cartões teriam permanecido sob o controle dos organizadores após a aplicação da prova, permitindo eventual preenchimento posterior, conforme o gabarito oficial ou a pontuação necessária para beneficiar candidatos previamente selecionados. Vários outros municípios estão sendo investigados. Os elementos reunidos também apontam fatos relacionados a concursos ou contratações realizadas em Jucimeira.

0: Mira, onde foram localizados cartões respostas e documentos relacionados à correção de provas, além de atestados de capacidade técnica que estavam em edição com assinatura digital previamente inserida. Em Novo Mundo, foram encontrados contatos particulares entre candidatos e organizadores do evento. Em Jaciara, a empresa Ibrasp foi contratada para organizar o concurso público e foram identificadas relações cruzadas entre agentes e a empresa do setor. Em Querência, arquivos do concurso foram encontrados em equipamentos apreendidos e pessoas relacionadas à organização que obtiveram aprovação em certame. Em Bom Jesus do Araguaia, a identificação de pagamentos públicos destinados à Ibrasp e a conta pessoal vinculada ao próprio grupo responsável. Por fim, a investigação envolveu cumprimento de mandados de busca e apreensão, quebra de sigilo bancário e telemático, perícia em computadores e celulares, recuperação de bancos de dados, análise de metadados, credenciais de acesso, documentos eletrônicos e movimentações financeiras. Foram identificados arquivos das empresas Ibrasp, Gama Consultoria, Embrasil, Itec, Acopan, Instituto Dom, ILD, LG2, W2, entre outras pessoas jurídicas nos mesmos equipamentos. As investigações sobre o escândalo continuam. 7h57. Mulher é agredida e sofre tentativa de estrangulamento após discussão em Querência. Uma mulher de 22 anos foi vítima de violência doméstica e de uma tentativa de estrangulamento na manhã do último domingo em Querência. O suspeito de 32 anos foi localizado pela Polícia Militar na residência do casal e encaminhado à delegacia. De acordo com informações, a discussão começou depois que a vítima encontrou conversas do companheiro com outras mulheres. Durante o desentendimento, ela relatou ter sido agredida fisicamente e afirmou que o homem tentou estrangulá-la. A Polícia Militar foi acionada e, ao chegar no local, encontrou o suspeito deitado em uma cama. Conforme o registro policial, ele apresentava sinais de embriaguez. O homem foi detido e conduzido à Delegacia de Polícia Civil. A vítima também solicitou medidas protetivas previstas na Lei Maria da Penha. Em Nova Chavantina, homem é encontrado ensanguentado após denúncia de agressão. O caso mobilizou policiais. Um homem de 36 anos foi encontrado ferido e caído ao chão na madrugada do último domingo após uma denúncia anônima de agressão em residência localizada em Nova Chavantina. De acordo com informações da Polícia Militar, a equipe realizava rondas pela cidade quando foi acionada por meio do 190. O denunciante informou que uma pessoa estaria sendo agredida em um imóvel situado em uma avenida da cidade. Os policiais se deslocaram até o endereço indicado, mas inicialmente não conseguiram localizar a residência mencionada. Durante novas buscas pela avenida, encontraram a vítima caída ao solo em uma casa localizada em uma esquina em uma das avenidas da cidade. Segundo a PM, o homem apresentava ferimentos na cabeça e no pescoço. Os militares realizaram buscas por toda a residência, porém, nenhuma outra pessoa foi localizada no local. Diante da gravidade da situação, o Corpo de Bombeiros foi acionado e encaminhou a vítima ao hospital, onde permanece internada para a realização de exames mais detalhados. As circunstâncias da agressão e a autoria do crime deverão ser investigadas pelas autoridades competentes. Em Água Boa, pontualmente, 8 horas. Final da edição do Liberdade News desta terça-feira. Entre os destaques de hoje, você acompanhou: pesquisa BTG Nexus coloca Lula empatado tecnicamente com Flávio no primeiro e no segundo turno. Ação Popular pede suspensão de lei que cria um assessor para cada vereador em Canarana. Em Água Boa, indígenas chavantes bloquearam BR-158 entre Água Boa e Nova Chavantina na tarde desta segunda-feira. Você segue na programação da sua Liberdade FM 104.9. O Liberdade News volta amanhã a partir das 7h30. Se Papai do Céu nos permitir, a você um bom dia e lembre-se sempre, Jesus é o caminho.
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7: Muito bom dia, a terça chegou e é uma alegria ter a sua companhia na Liberdade FM. Está começando mais uma edição do Bom Dia Liberdade, o programa que leva até você informação, música boa, curiosidades, dicas úteis e uma mensagem de fé para deixar a sua manhã ainda mais especial. Eu sou Victoria Mello e

vou estar com você até às 11 horas da manhã. Seja em casa, no trabalho, no comércio, na fazenda, na estrada ou em qualquer cantinho da nossa região. Muito obrigado por escolher a Liberdade FM para acompanhar o seu dia. A semana já começou, os desafios continuam, mas cada manhã é uma nova oportunidade para fazer diferente.

0: aqui para você desta manhã. Nem sempre teremos um caminho fácil, mas Deus sempre nos dá força para continuar caminhando. Cada desafio traz um aprendizado e cada novo dia representa uma oportunidade de crescer, melhorar e acreditar que coisas boas estão por vir. A palavra de Deus diz em Josué 1, versículo 9: "Não fui eu quem ordenei a você. Seja forte e corajoso. Não tenha medo nem desanime, pois o Senhor, o seu Deus, estará com você por onde você andar." Que nesta terça-feira você tenha coragem para enfrentar os desafios e fé para seguir em frente. Depois dessa mensagem de fé e coragem, vamos começar a nossa terça-feira com muita música boa. Que daqui a pouco tem curiosidades, informações, dicas especiais e muito mais. Continue com a gente, porque o Bom Dia Liberdade está apenas começando. Agora são 8 horas e 7 minutos.
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Estamos de volta com o seu Bom Dia Liberdade, aqui pela Rádio Liberdade FM. E que sequência boa de músicas, hein? Você ouviu Henrique Juliano com Obrigado Deus, depois Hugo e Guilherme com a participação da Ana Castela em Todo Mundo Menos Eu. E para fechar essa mistura de estilo, rolou Khalid com o sucesso Location. Um grande abraço para todos os nossos ouvintes que estão ligados na Rádio Liberdade FM, seja em casa, no trabalho, na estrada ou pelo aplicativo. Muito obrigado pela companhia, a sua audiência faz toda a diferença. A programação continua por aqui com muita música boa e informação. Fique com a gente porque tá na liberdade, tá bom demais. 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Agora vamos para os nossos apoiadores culturais e daqui a pouco eu estarei de volta aqui com você no Bom Dia Liberdade, na sua melhor sintonia da Rádio Liberdade FM.

0: Voltamos já.
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2: 18.
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12: Olá pessoal, tudo bem? Espero que sim. Vamos começar mais um programa Rádio Educar. Prazer em estar com vocês. Seja bem-vindo e bem-vinda à nossa rádio, né? Eu sou o José Araújo e hoje vamos falar sobre o que é o custo de aquisição de cliente, o CAC.
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12: Pessoal, o CAC representa o custo médio necessário para conquistar um novo cliente. Esse indicador engloba os investimentos totais feitos nos custos com marketing, salários de equipes de vendas e ferramentas tecnológicas utilizadas no processo de aquisição. Para aplicar essa fórmula corretamente, é importante incluir gastos com campanhas publicitárias online e offline, salários e comissões de equipes de vendas e marketing, ferramentas de tecnologia usadas no processo também de aquisição. Eu volto já com mais um bloco do Educar.
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14: E estamos de volta com o Bom Dia Liberdade. Muito obrigado pela sua audiência. É muito bom saber que a Liberdade FM faz parte da sua rotina e acompanha você desde o primeiro horário do dia. A terça-feira é aquele momento que a semana começa a ganhar ritmo. E a hora de manter o foco. Continue os planos e lembrar que grandes conquistas acontecem através de pequenas atitudes todos os dias. E se você quer ficar por dentro das notícias da nossa rádio, acesse o site liberdadeab.com.br ou no nosso Instagram liberdade104.9fm. Agora também, se você quer mandar uma música para você ouvir aí, mande mensagem no nosso WhatsApp 66-3468-1200 e mande a sua música, faça parte do nosso programa do Bom Dia Liberdade. Vamos para a nossa curiosidade do dia. Você sabia que a Terra não é uma esfera perfeita? Por causa do movimento de rotação, o planeta é levemente levemente achatado nos polos e um pouco mais largo na região do Equador. A natureza sempre nos mostra detalhes impressionantes, não é? E é assim com o nosso planeta, está sempre em movimento. A nossa manhã também continua cheia de músicas e informações aqui na Liberdade FM. Então vamos dar sequência nas melhores músicas da Liberdade FM, no Bom Dia Liberdade. Agora são 8 horas e 24 minutos. Vamos para o nosso guia astral e logo após fique com as nossas sequências de música.
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16: Oi, gente linda. Letícia Leal chegando pra te fazer companhia no nosso Guia Astral. Que alegria ter você aqui, sintonizado com as energias do universo.
17: Áries, Touro, Gêmeos.
16: Começando com Áries. Os conflitos afetivos estão intensos e você pode sentir a necessidade de se afastar. Mas a boa notícia é que você enxerga a situação com clareza, o que te permite posicionar-se e assumir escolhas com responsabilidade. Cor, rosa. Número, 10.
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16: Agora é a vez de Touro. Atenção aos desafetos familiares que podem acentuar afastamentos, mas você encontrará boas resoluções para documentos e assuntos judiciais. É tempo de amadurecer sentimentos. Cor, amarelo. Número 7.
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16: E para Gêmeos. Sua forma de agir com pessoas próximas pode gerar afastamentos por pontos de vista diferentes. Mas apesar disso, você está em sintonia com alguém importante ou com seu cônjuge. Cor, laranja. Número 2. Daqui a pouquinho eu volto com mais previsões do Guia Astral. Não saia daí.
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Estamos de volta com Bom Dia Liberdade. E essa sequência de músicas foi boa demais, hein? Você ouviu Zezé Di Camargo com Frente Fria. Depois Xande Avião em Superação Digital com a participação de Zé Vaqueiro. E na sequência Luan Pereira e Panda com 10 segundos. As melhores músicas você encontra aqui no Bom Dia Liberdade, sempre com uma programação feita para animar a sua manhã. Continue com a gente porque ainda tem muita música boa, informação e aquela companhia que você já sabe, né? Bom Dia Liberdade com Victoria Mello. Tá na liberdade? Tá bom demais, hein? Quero mandar um abraço especial para toda a equipe da coleta de lixo que realiza um trabalho tão importante para a nossa cidade. O nosso reconhecimento a todos os profissionais que estão diariamente nas ruas cuidando da limpeza de água boa. E um abraço também para o Jaime Magalhães, que entrou em contato com a gente informando que o caminhão da coleta não passou ontem no setor universitário. Jaime, pode ficar tranquilo.

tranquilo, nós já acionamos o nosso departamento de jornalismo, que vai entrar em contato com a empresa Premium para verificar essa situação. Pode ser que tenha ocorrido algum problema técnico com o caminhão ou alguma questão operacional, mas vamos acompanhar esse caso. E reforço, sempre que precisar, pode entrar em contato conosco. A Liberdade FM está aqui justamente para ouvir a comunidade e buscar informações para a população. Um grande abraço para você, Jaime, e para todos os nossos ouvintes. Agora vamos para os nossos apoiadores culturais e daqui a pouco eu venho com dicas e informação para você, ouvinte.

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1: Cultural. 8h37.
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8: De volta com mais um bloco do Educar de hoje. Porque o CAC é essencial para o sucesso empresarial.
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8: O CAC vai além de um número financeiro. Ele é uma métrica estratégica que orienta decisões críticas para o crescimento sustentável. Ao monitorar o CAC, as empresas conseguem identificar gargalos financeiros e ajustar estratégias para reduzir desperdícios, o que torna os investimentos mais eficientes e direcionados. A análise do CAC em conjunto com o Lifetime Value é fundamental. A proporção ideal de LTV para CAC é de 3,1, indicando que o valor gerado por cada cliente compensa os custos de aquisição e contribui para a lucratividade a longo prazo. Essa relação é um termômetro para avaliar a viabilidade do modelo de negócios e planejar ações estratégicas. Além disso, o CAC promove a integração entre marketing e vendas, tornando as campanhas mais direcionadas e eficazes. Essa sinergia impacta diretamente nas taxas de conversão, otimizando os resultados gerais. Eu volto já com mais um bloco do Educar.
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9: Seguimos juntos nesta manhã de terça-feira. Muito obrigado pelo carinho e pela audiência de todos que estão ligados na Liberdade FM. Agora são 8 horas e 41 minutos. Vamos para a nossa dica do dia desta terça-feira. Uma boa dica para melhorar o seu dia é evitar começar a manhã reclamando. Troque a reclamação pela gratidão. Mesmo diante dos desafios, sempre existe algo positivo para reconhecer e agradecer. Então, agradeça. Na área, agora vamos para a nossa informação. Na área da cultura, a prefeitura já confirmou a realização da quarta mostra de teatro e da primeira mostra de dança cinema, que acontecerão nos próximos dias e vão reunir artistas locais, estudantes e grupos convidados em uma programação voltada ao fortalecimento da cultura em Agoboa. Para ficar por dentro das informações, acesse nosso site liberdadeab.com.br. E daqui a pouco tem mais curiosidades, informações e aquela música especial que acompanha a sua manhã. E vamos agora para o TeleTV e logo após fico com as nossas sequências de música. Quero mandar também um abraço para o nosso ouvinte Paulo, que pediu a música do Gino Vanelli. Logo após o nosso TeleTV vai estar tocando aí a música que o nosso ouvinte pediu. Agora são 8 horas e 43 minutos.
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12: Olá, meu povo apaixonado por TV. Chegamos com o nosso TeleTV e já vamos mergulhar nas emoções de A Nobreza do Amor.
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12: Omar prometeu a Alica que vai derrubar Gendal e reafirmou seu amor, desabafando com Onildo. Teve Viriato revoltado com Bartô pelo santuário de Veneranda. Tonho garantiu a Alica que lutará por Batanga. E o climão, Omar presenteou Alica e Tonho flagrou os dois. Para finalizar, Binta sugeriu a Gendal anular o casamento com Alica. O que será que vem aí, hein? Muita coisa para digerir, né? Mas não saia daí, porque o TeleTV volta já já com os destaques de Coração Acelerado. É rapidinho.
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Estamos de volta no Bom Dia Liberdade. Você acabou de conferir mais uma sequência de sucesso por aqui. Tocou Shakira com a participação de Rihanna. Depois veio Gino Vanelli com o nosso pedido do nosso ouvinte Paulo. E na sequência, Israel e Rodolfo, fechando essa seleção especial aqui na Liberdade FM. A sua manhã tem trilha sonora de qualidade com os maiores sucessos do Brasil e do mundo. Continue com a gente porque vem muita música boa, informação e alegria no Bom Dia Liberdade com Victoria Mello. Tá na Liberdade? 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Agora vamos para os nossos apoiadores culturais e daqui a pouco eu estarei de volta com um convite especial para

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3: Brasil. 8:58.
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11: Você está ouvindo Rádio Educar, boa terça. Como saber se o CAC da sua empresa está saudável?
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11: O que define um CAC saudável varia conforme o setor e o modelo de negócios, né? Empresas de software, por exemplo, podem suportar um CAC mais alto devido ao ticket médio elevado e à retenção de longo prazo. Já em e-commerce,

0: O CAC precisa ser o menor possível para equilibrar margens mais apertadas. Para avaliar a saúde do seu CAC, compare-o com o LTV. Certifique-se de que o LTV seja pelo menos 3 vezes maior. Use Bank Mackint do mercado como referência e avalie a consistência do CAC ao longo do tempo. Flutuações podem indicar problemas estratégicos, tá? Caso o CAC esteja acima do esperado, é importante revisar processos, otimizar campanhas e buscar aumentar o LTV dos clientes existentes. Eu volto já com mais um bloco do Educar.
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3: Agora são 9h02. Se você acabou de ligar o rádio, seja muito bem-vindo. Eu sou Victoria Mello e seguimos juntos até às 11h da manhã. Com muita música, notícias, curiosidades e participações dos nossos ouvintes. Você sabia que uma única gota de chuva pode conter milhões de pequenos gotículas de água? Cada gota passa por um processo incrível na natureza, até chegar ao solo e ajudar a manter a vida no planeta. Que maravilha, hein? Agora, atenção, empresários, empreendedores e representantes do comércio de Água Boa e região. 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Você é o nosso convidado especial no dia 19 de agosto de 2026. Agora vamos para o nosso guia astral e depois fique com as nossas sequências de músicas aqui no Bom Dia Liberdade, nesta terça-feira maravilhosa.
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4: Estamos de volta com o Guia Astral. Que bom ter você aqui.
1: Câncer, Leão, Virgem.
4: Agora vamos falar de Câncer. Financeiramente, o momento não é dos melhores, viu? Pense em atuar com autonomia. O céu traz amplitude e oportunidades para seu desenvolvimento profissional. Cor, branco. Número 58.
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4: É a vez de Leão. Atenção com ações abruptas e imprevisíveis. Uma conversa é importante para analisar seu papel. Afetivo e autoestima serão tocados e questionados. Cor cinza, número 9.
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4: Chegamos ao signo de Virgem. Você guarda um segredo profissional? Examine expectativas. A busca por reconhecimento. Você recebe ótima orientação e notícias que abrem oportunidades. Cor roxo, número 55. Daqui a pouco eu volto com as previsões para os próximos signos. Continue com a gente aqui no Guia Astral.
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Agora são 9h15. Você acabou de curtir Eduardo Costa e Ralph com Esse Amor Que Mata. Depois veio os Barões da Pisadinha, colocando todo mundo pra dançar com Vou Virar Fazendeiro. E fechando a sequência com Léo e Rafael, Larga Aí Pra Ver. Fique ligado porque tem muito mais música, informação e alegria vindo por aí. Continue com a gente porque tá na liberdade? Tá bom demais. Quero aproveitar e mandar um abraço pra minha ouvinte que eu amo demais. Mãe, Fabrícia, um beijão, viu? Te amo muito. E quem aí está ansioso para a quinta pescaria Pais e Filhos? Pode começar a contagem regressiva, porque o evento acontece neste domingo, dia 9 de agosto, na Lagoa dos Buritis, em Água Boa. Promovida pela Prefeitura por meio da Secretaria Municipal de Assistência Social. A pescaria já confirmou seu sucesso com as 1000 vagas preenchidas em apenas 3 dias de inscrições. Os participantes vão concorrer a grandes prêmios, incluindo um conjunto com barco, motor e carretinha para quem fisgar o maior peixe. Os portões serão abertos às 6h30 da manhã e a programação começa às 7h30 da manhã. Boa sorte a todas as famílias e que seja um domingo de muita diversão, convivência

grandes lembranças. Quem aí já está ansioso? Eu estou contando os dias já, viu? Agora vamos para os nossos apoiadores culturais e daqui a pouco estarei de volta com mais curiosidades e dicas para você, ouvinte.

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2: 9:17.
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9: Estamos de volta, agora são 9:19. E agora chegou aquele momento que desperta a curiosidade dos nossos ouvintes. Você sabia que a melancia é composta por cerca de 90% de água? Por isso, ela é uma excelente fruta para hidratar o corpo, principalmente nos dias de calor intenso. Eu sou apaixonada em melancia, viu? E agora... E você? Qual fruta não pode faltar na sua casa? Mande no nosso WhatsApp, Liberdade FM, 66-3468-1200. Participe da nossa programação e me conte qual fruta não pode faltar na sua casa. E se quiser também, pode estar mandando uma música para você estar ouvindo e curtindo aí da sua casa e aonde você estiver. Vamos agora para o nosso TeleTV e logo após fique com Panda e Gustavo Lima. Calcinha de renda com o nosso pedido do nosso ouvinte Jaime Magalhães.
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11: E já vamos mergulhar nos acontecimentos de Coração Acelerado.
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11: Laurinha comenta com Estevão que pensa em criar Manu a seu lado. Será? Zilá recusou a Sinara. E Nora, a pedido, foi atrás dela. Bafafá. Agrado buscou apoio de Eduarda para João Raul. Valmir preocupado, mas Ronei oferece retomar o contrato. A Laurzinho, para toda a cidade, declarou seu amor pela Janete. O momento mais lindo. Laurinha em trabalho de parto. Nasce Manuela. E Malvino e Laurinha se emocionam demais. O TeleTV já volta com as emoções de Quem Ama, Cuida.
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0: Hadi ya. Obrigado, meu irmão.
1: 9:25.
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Estamos de volta com Bom Dia Liberdade FM, levando a melhor trilha sonora da sua manhã. Eu sou Victoria Mello e agradeço pela sua companhia. Você ouviu Panda e Gustavo Lima com Calcinha de Renda. Na sequência, Matheus e Cauã com a participação de Marília Mendonça em Vou Ter Que Superar. E fechando esse bloco com Marcos Brasil Filho, com participação de João Nelório Texano, cantando Sabor Cowboy. A programação continua com muita música boa, informação e aquele alto astral que só a Liberdade FM tem. Fique com a gente porque tá na Liberdade, tá bom demais. E quero mandar um alô especial para toda a equipe do DEMAI que está trabalhando diariamente para atender a população e manter os serviços em dia em nossa cidade. E aproveitando, fica um recado importante. Quem precisar resolver algumas pendências com o DEMAI, solicitar atendimento ou tirar dúvidas, pode entrar em contato pelos telefones 66-99958-6359 ou 66-3468-2304.

0: Anote aí, 66999586359 ou 66-3468-2304. Um grande abraço para toda a equipe do DMAI e um ótimo dia a todos vocês. Agora vamos para os nossos apoiadores culturais e daqui a pouco eu estou de volta com uma frase do dia desta terça-feira maravilhosa para você, ouvinte aqui da Rádio Liberdade FM. Agora são 9 horas e 32 minutos.
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3: 9h33.
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1: Estamos de volta com o último bloco do Educar de hoje. Agora aposte no marketing de conteúdo.
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1: Investir em um marketing de conteúdo é uma das maneiras mais eficazes de atrair leads qualificados de forma orgânica. Essa estratégia reduz a dependência de anúncios pagos e cria um canal sustentável de geração de clientes. Case de sucesso, Rock Content. A Rock Content, líder em marketing de conteúdo no Brasil, reduziu drasticamente o seu CAC ao implementar uma estratégia robusta de blogs e materiais educativos. A empresa produziu conteúdos focados em palavras-chave relevantes e construiu uma base de leads altamente qualificada. O resultado foi um aumento de 3 vezes na geração de leads orgânicos e uma redução significativa nos gastos com mídia paga. Legal, né? Nosso Educar de hoje fica por aqui. Amanhã, o que é falência? A gente fala disso amanhã, quarta-feira. Até mais.
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3: Como essa manhã está passando rápido, hein? Ainda tem muita música, informação e boas energias por aqui. Obrigado por escolher a Liberdade FM para acompanhar esta terça-feira. Uma frase do dia para você nesta terça. Acredite no processo. Grandes mudanças começam com

0: todos os dias. Agora, já aproveitando aqui, dia 9 tem a pescaria dos pais e filhos. E aproveitando que quando a pescaria acabar, tem um convite especial para você do Rotary Clube. Você já faz uma coisa em uma só. Faz a pescaria e o almoço lá no Rotary Clube. Convido você e sua família para um almoço especial de churrasco em comemoração ao Dia dos Pais. O evento será neste domingo, dia 9 de agosto, a partir das 11 horas da manhã no CTG de Água Boa. No cardápio tem churrasco, arroz a grego, arroz, farofa de banana, mandioca e maionese. Também haverá sorteio de brindes durante a programação. Os ingressos custam R$ 60,00 para adultos e R$ 30,00 para crianças de até 12 anos. E atenção, é importante levar pratos e talheres. Celebre o Dia dos Pais criando memórias que ficam para sempre. Participe do almoço do Rotary Clube neste domingo no CTG de Água Boa. Já embala tudo de uma vez, a pescaria do Dia dos Pais com um churrasco no CTG de Água Boa do Rotary Clube. Agora vamos para o nosso guia astral e depois para sequências de músicas selecionadas para você, ouvinte, aqui da Liberdade FM. Agora são 9 horas e 39 minutos.
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2: Estamos de volta com o Guia Astral.
1: Libra, Escorpião, Sagitário.
2: Começamos com Libra. Pode haver afastamentos de amigos e pessoas que interferem em sua atuação. Tenha sabedoria ao examinar como agir. Boas notícias e caminhos abertos para se expressar e promover projetos. Sua cor, verde. Número da sorte, 15.
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2: Seguimos com Escorpião. Sua autoestima e valores estão sendo testados. Examine como atuar diferente com pessoas do trabalho. Uma notícia abre novas oportunidades. Seja sábio para aproveitar, comprometendo-se com seu conhecimento. Sua cor, preto. Número da sorte, 12.
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2: E chegamos às previsões para Sagitário. Que maravilha! Dia ótimo para estudar e viajar. Você está otimista para lidar com estudos e divulgar ideias que promovam talentos. Sua postura trará respostas importantes sobre amigos e o campo afetivo. Agarre as oportunidades com sabedoria. Sua cor, azul. Número da sorte, 41. Daqui a pouco estaremos de volta com as previsões finais do Guia Astral. Não saia daí.
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Agora são 9 horas e 51 minutos desta terça-feira, que está passando muito rápido a hora, viu? 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

0: 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Agora vamos para os nossos apoiadores culturais e daqui a pouco eu volto com mais curiosidades, informação e mundo dos famosos para você nesta terça-feira maravilhosa. Agora são 9 horas e 53 minutos.
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0: 9 horas e 55 minutos. Estamos entrando na última hora do Bom Dia Liberdade. Fico muito feliz por saber que você continua com a gente. Você sabia que ouvir música pode estimular diferentes áreas do cérebro? Uma boa canção pode despertar lembranças, melhorar o humor e até ajudar na concentração. Eu amo ouvir músicas, viu? Agora, o mundo dos famosos. Maiara e Maraisa permanece em destaque no cenário sertanejo, levando multidões aos shows e mantendo músicas entre as mais tocadas nas rádios e plataformas digitais. Agora vamos para o nosso TeleTV e logo após, fique com a música November Rain, da banda Guns Hose, que foi composta e teve suas primeiras demos gravados em 1986, mas foi oficialmente lançada em 1991. Essa música é boa aqui na Liberdade FM.
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12: Agora prepare o coração porque vamos mergulhar nas emoções de quem ama cuida.
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12: Pedro sente repulsa pelo pai e Adriana descobre que Bruna acredita que ela e Pedro são amantes. O desespero de Pedro ao ver Bruna desacordada na cama, gente. Liris, incondicional, pediu ajuda a Ulisses, que ainda enfrentou a Ingrid após

0: Ser demitido. Joel convidou Adriana para jantar. Ai, ai, ai. E que bom que Bia e César fizeram as pazes. Fiquem ligados. Um beijo da Andressa Pires e até a próxima edição do TeleTV.
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0: Saudades. Só música boa aqui na Liberdade FM. Quero mandar um alô, um abraço mais que especial para minha ouvinte Ana, lá da Luiz Dreyfus, que está ouvindo a Liberdade FM. Um abraço, viu? E vamos falar de informação. A Secretaria Municipal de Assistência Social está desenvolvendo o projeto Mushroom Digital, iniciativa que promove inclusão digital e autonomia tecnológica para moradores atendidos pelos programas sociais do município. O objetivo é ampliar o acesso à tecnologia e oferecer novas oportunidades de aprendizado e cidadania para a população de Água Boa. Que maravilha, hein? Agora vamos para os nossos apoiadores culturais e daqui a pouco eu estarei de volta aqui com você novamente na melhor sintonia da sua rádio. Agora são 10 horas e 14 minutos.
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5: 10h14.
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0: E seguimos na reta final do Bom Dia Liberdade. Muito obrigado pela sua audiência e por fazer companhia pra gente durante toda a manhã. Agora vamos para as nossas curiosidades. Você sabia que a Lua se afasta lentamente da Terra? Ela se distancia cerca de alguns centímetros por ano devido à interação entre as forças gravitacionais dos dois corpos. Como é interessante o espaço, hein, galera? Agora uma dica para essa terça-feira. Reserve alguns minutos do seu dia para fazer algo que você gosta. Pequenos momentos de descanso também ajuda a manter a mente mais equilibrada. Quero aproveitar esse momento

aqui na Liberdade FM. Acabamos de ouvir Guns Roses, November Rain, Lucas e Rodrigo, Country Beat, MPB, Serenata ao vivo em Goiânia. E Renan e Raiz, saudades.

0: para mandar um abraço muito especial para todas as atendentes das lojas de Agoboa, essas profissionais que todos os dias recebem os clientes com dedicação, simpatia, paciência e muito trabalho. O nosso reconhecimento a cada atendente que está no comércio, nas lojas, mercados, farmácias e estabelecimentos da cidade, contribuindo para o desenvolvimento de Agoboa. Um grande abraço para todas vocês. Muito obrigado pelo carinho no atendimento e que Deus abençoe o trabalho de cada uma. Vocês fazem a diferença no dia a dia da nossa cidade. Agora vamos para o nosso guia astral e logo após fique com as nossas sequências de músicas desta terça-feira maravilhosa. Agora são 10 horas e 18 minutos.
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2: Estamos de volta para a última parte do Guia Astral.
1: Capricórnio, Aquário, Peixes.
2: Capricórnio, seus afetos trazem novos caminhos e um real valor. Sei que desfazer conceitos antigos é desafiador, mas uma boa conversa amplia sua autoestima. Sua cor do dia é bege e o número da sorte é 60.
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2: Agora Aquário. Seu cônjuge ou alguém especial enfrenta desafios, buscando bem-estar. Mas olha só, boas notícias ativam crescimento e oportunidades para essa pessoa. A cor do dia é marrom e o número da sorte é 30.
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2: E você, Peixes, tem ótimas notícias para seu desenvolvimento profissional. Só atenção a imprevistos com dinheiro. Examine possíveis investimentos. Novas oportunidades ativam mudanças. Sua cor do dia é vinho e o número da sorte é 24. Foi um prazer estar com você em mais uma edição do Guia Astral. Muito obrigado pela companhia. Espero você no próximo programa, com novas previsões e muita energia positiva. Até a próxima.
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0: O Bom Dia Liberdade. Nesse último bloco você curtiu Bilson e Comaceto, Mundão Moderno, Matheus e Cauã com O Investimento, e o inesquecível e a inesquecível Cássia Eller interpretando O Segundo Sol, do pedido da nossa ouvinte Ana. Só música boa para deixar a sua manhã ainda melhor. Continue ligado na Liberdade FM, porque tem muito mais sucessos, informações e boa companhia com a gente. Bora seguir com a programação desta terça-feira. Você sabia que o cérebro humano gera eletricidade suficiente para acender uma pequena lâmpada? Os neurônios se comunicam por impulsos elétricos, tornando o cérebro uma verdadeira central de energia. Como é interessante, né? Agora vamos para os nossos apoiadores culturais e daqui a pouco eu estarei de volta.
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2: Cultural. 10:31.
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4: 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Agora são 10 horas e 32, oh, 34 minutos. 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Antes de darmos continuidade à nossa sequência de música, quero deixar uma reflexão para você, para o restante desta terça-feira. Não desista por causa das dificuldades. Muitas vezes aquilo que parece um obstáculo hoje será justamente a experiência que vai fortalecer você amanhã. Continue acreditando, trabalhando e mantendo a fé. Deus conhece seus esforços e prepara caminhos para quem não deixa de lutar. Agora vamos na sequência de músicas e daqui a pouco eu estarei de volta aqui com você na melhor programação desta terça-feira.
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0: 10h39.
1: Essa música é uma paixão. Muito tempo queria regravar essa música, porque ela foi gravada por alguns cantores, mas eu acho que ela não fez o sucesso que ela merecia. É de um grande amigo, um grande compositor, que já gravou músicas com vários artistas maravilhosos. Pra ter ideia, ele é autor da música Dormir na Praça, Era Demais, Maravilha, enfim, ele é um fera, uma fera. Além de ser um grande amigo, uma grande pessoa. Meu amigo Elias Muniz. Se não for por amor.

Só música boa aqui no Bom Dia Liberdade. Acabamos de ouvir Calvin House com participação de Sam Smith, Promises. Amado Batista, Se Não For Por Amor, Corpão de Violão, Country Beat e Anthony e Gabriel Hantu. Mas, infelizmente, chegamos ao final de mais uma edição do Bom Dia Liberdade. Muito obrigado pela sua audiência e por permitir que a Liberdade FM faça parte da sua manhã. Quero deixar uma palavra de Deus para acompanhar o seu dia. O Senhor dará força ao seu povo. O Senhor abençoará o seu povo com paz. Salmos 29, versículo 11. Que Deus abençoe a sua terça-feira, ilumine seus caminhos e proteja você e toda a sua família. Eu sou Victoria Mello e foi um prazer estar aqui com você. Agora a programação da Liberdade FM, logo após uma sequência de uma música para deixar aqui para vocês. Fique com a continuação do Esporte Total, apresentado pelo nosso amigo Marquinhos. Um forte abraço, fiquem com Deus e até amanhã às 8 horas da manhã, com mais uma edição do Bom Dia Liberdade FM. Eu aguardo vocês amanhã às 8 horas da manhã, hein? Das 8 às 11. Um beijão e fiquem todos com Deus. E que essa terça-feira seja maravilhosa e produtiva.

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3: Brasil. 11 horas.
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2: 11:18.
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0: Deu saudade do seu nego, foi? Aê, o Bruno Barreto, meus irmãos.
1: Segura, Luan Pereira, olha só. É melhor ficar em casa mesmo, porque nós quando sai é problema, hein?
0: É problema.
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4: 11:40.
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0: 51.
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8: Meio-dia. 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

0: Meio-dia e um minuto.
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2: Terça-feira, 4 de agosto de 2026, está começando no seu rádio a edição 4.807 do Jornal Mato Grosso no Ar, o maior programa de rádio jornalismo do estado de Mato Grosso.
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2: Eu sou Mariana Ramon e destaco as principais notícias de hoje para você que nos acompanha por uma das dezenas de emissoras de rádio que veiculam o Jornal Mato Grosso no ar. Mato Grosso atinge 26 bilhões de reais em despesas públicas.
3: Trabalhador é resgatado após acidente em triturador de ração.
2: Homem se entrega na delegacia após tentativa de homicídio por ciúmes de ex. 15º Congresso Andave reunirá grandes lideranças do agro, economia e indústria em São Paulo. Vamos conferir também as informações de mercado agrícola e pecuário.

0: 14:15.
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0: Porque se perdoardes aos homens as suas ofensas, também vosso Pai Celestial vos perdoará a vós. Se, porém, não perdoardes aos homens as suas ofensas, também vosso Pai vos não perdoará as vossas ofensas.
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0: Caso você queira interagir com nossa equipe, entre em contato conosco pelo e-mail jornalmatogrossonoar@gmail.com. Faremos nosso primeiro intervalo e voltaremos com as notícias.
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1: Meio-dia e 7 minutos.
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1: Meio-dia e 7 minutos.
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1: Abrimos este bloco de notícias com a previsão do tempo para o estado de Mato Grosso.
4: Chuva ou sol, frio ou calor, vamos de previsão do tempo.
1: Segundo a agência Climatempo, Clima e Previsão, o tempo nesta terça-feira em Mato Grosso vai ser de sol com poucas nuvens. A temperatura no estado permanece estável e terá a mínima de 19 e máxima de 38 graus.
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1: De acordo com a plataforma Gasto Brasil, as despesas públicas estaduais de Mato Grosso atingiram 26,1 bilhões de reais em 2026, o que representa 9,3% do PIB estadual de 2025. Mais informações com o Sérgio Pastor.
5: As despesas públicas primárias estaduais da região Centro-Oeste chegaram a 109,2 bilhões de reais em 2026. Segundo dados da plataforma Gasto Brasil, criada em 2025 pela Confederação das Associações Comerciais e Empresariais do Brasil,

0: estadual em 2026 chega a 26 bilhões e 100 milhões de reais, projetando um custo per capita de 6,9 mil reais e um consumo correspondente a 9,3% do PIB de 2025, projetado em 273 bilhões de reais. Jonas Alves, presidente da Federação das Associações Comerciais e Empresariais do Estado, chamou a atenção para as possibilidades de melhora na máquina pública que a plataforma abre.
1: É de fundamental importância que o empresariado tenha noção, e a sociedade como um todo, o que o Estado brasileiro consome. Porque as pessoas pagam impostos sem reclamar, porque não tem consciência do que estão pagando. Então é nosso papel, o papel do associativismo, demonstrar para a sociedade e criar esse espaço, inclusive, de pressão em cima do próprio governo nos três níveis.
0: Com quase 3 milhões de habitantes, as despesas públicas do Distrito Federal alcançaram 35,5 bilhões de reais no período. O total corresponde a 9,5% do PIB da unidade federativa em 2025 e equivale a uma despesa de aproximadamente R$ 12.300 per capita. Em Goiás, as despesas se aproximaram de 32 bilhões de reais, o equivalente a 9,2% do PIB estadual do ano passado e aproximadamente R$ 4.400 por habitante. Por fim, em Mato Grosso do Sul, onde a população soma 2.700.000 habitantes, as despesas públicas estaduais se aproximaram de 16 bilhões de reais entre janeiro e julho deste ano. O montante representa uma despesa per capita de aproximadamente R$ 5.600. E a 8,4% em relação ao PIB local do ano passado. Somando União, Distrito Federal, estados e municípios, a despesa governamental ultrapassou a marca de 3,2 trilhões de reais desde o início de 2026. O total de pagamentos supera em mais de 800 bilhões de reais. O valor arrecadado com impostos com dados da plataforma Impostômetro. De Brasília, Sérgio Pastor, para o jornal Mato Grosso no Ar.
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3: Um homem foi preso por tentativa de homicídio após uma confusão com a ex-companheira e o atual, que precisou ser hospitalizado. Quem traz os detalhes é o Rômulo Bessa.
4: Um homem de 32 anos foi preso por tentativa de homicídio depois de invadir a casa da ex-companheira em Boa Esperança do Norte e esfaquear o atual namorado dela. O crime aconteceu durante a madrugada de domingo e, segundo a Polícia Militar, teria sido motivado porque o suspeito não aceitava o fim do relacionamento. O cabo Francisco, da Polícia Militar de Boa Esperança do Norte, falou sobre o caso.
5: Aconteceu uma tentativa de homicídio por arma branca lá na cidade, onde essa guarnição entrou de serviço no domingo, recebeu as informações, fizemos as buscas aí pela cidade, né? Onde o mesmo poderia estar, em alguns endereços. Não logramos êxito em localizá-lo, mas onde procuramos a família e informamos aos familiares, né, que assim que ele aparecesse, nos apresentasse ele, né, para prestar esclarecimento sobre o ocorrido aqui para a justiça.
4: A vítima contou aos policiais que estava na residência da namorada quando o ex-marido dela entrou no imóvel sem autorização e iniciou o ataque com uma faca. Mesmo ferido, o homem reagiu, entrou em luta corporal com o agressor e conseguiu fazê-lo desmaiar. Em seguida, buscou atendimento na unidade de saúde do município. Segundo o policial, o suspeito se entregou após o crime.
5: Na data de hoje, aí, o mesmo, acompanhado do seu tio, chegou até o quartel dizendo que queria se entregar. A gente, de imediato, fez o BO, encaminhamos aqui para a cidade de Sorriso para ver se o delegado faz o fragante ou o que a justiça faz. O mesmo relata aí o motivo pela qual fez isso aí, que foi um desentendimento amoroso lá, onde estava separado da sua ex, né? E tomou uns álcool a mais lá e foi até a residência dela lá para tirar satisfação.
4: A vítima apresentava ferimentos considerados graves e chegou a ser encaminhada ao Hospital Regional de Sorriso. No entanto, recusou o encaminhamento, assinou um termo de responsabilidade e deixou

0: procurou a unidade de saúde após receber medicação. Na delegacia, o suspeito falou sobre o crime.
1: É, o negócio é minha ex-esposa, né? Que aí ele tem envolvimento com ela e ela quer estar tá com mesmo tempo com os dois. E eu falei pra ela, assim não dá certo. Aí nós temos 3 filhos, ela queria estar tá ao mesmo tempo com os 3, entendeu? Só que pra mim isso aí não vira. Eu me apossei na faca, mas ele já tava, eu tô com isso aqui tudo coisado de me enforcar. Só para me defender, me defendi e saí fora.
0: O caso é investigado como tentativa de homicídio e a motivação apontada inicialmente é o ciúme e a inconformidade com o término do relacionamento. De Sorriso, Rômulo Bessa para o jornal Mato Grosso no Ar.
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3: O governador Otaviano Piveta, do Republicanos, definiu o deputado federal Fábio Garcia, do União Brasil, como candidato a vice-governador na chapa que disputará a reeleição em Mato Grosso. A decisão foi anunciada nesta segunda-feira e encerra as especulações sobre a composição da chapa. Segundo Piveta, a escolha teve o respaldo de 122 prefeitos do estado, que apontaram Fábio Garcia como o nome ideal para o posto. O governador afirmou que a parceria vai fortalecer o projeto de continuidade da atual gestão. Ex-secretário-chefe da Casa Civil e aliado de confiança de Piveta, Fábio Garcia, agradeceu a indicação e disse que o compromisso é dar sequência ao desenvolvimento de Mato Grosso. Com a chapa definida, o Republicanos realiza nesta terça-feira a convenção partidária no ginásio Dom Aquino, em Cuiabá, quando deve oficializar as candidaturas para as eleições deste ano.
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3: Mulheres desacompanhadas terão direito de viajar ao lado de outra passageira mulher em viagens interestaduais e internacionais. Isso é o que prevê um projeto que está pronto para votação na Comissão de Transparência, Governança, Fiscalização e Controle e Defesa do Consumidor. Quem traz os detalhes é o Márcio Maturana.
4: Mulheres desacompanhadas podem ter o direito de ocupar assentos ao lado de outras mulheres em viagens interestaduais e internacionais. Isso é o que prevê um projeto que está pronto para votação na Comissão de Transparência, Governança, Fiscalização e Controle e Defesa do Consumidor, com parecer favorável da relatora, Damaris Alves, do Republicanos do Distrito Federal.
5: Que pena que temos que fazer um relatório para que a mulher escolha onde sentar. Assim como a gente vê uma pressão muito grande nos gestores municipais, estaduais, de ônibus cor-de-rosa, vagão cor-de-rosa e metrô. Eu queria um país onde a mulher entrasse em qualquer vagão e fosse respeitada enquanto mulher.
4: Pela proposta, as empresas de ônibus, trem, navio, barco, balsas e as companhias aéreas deverão oferecer a opção no momento da compra da passagem ou viabilizar a troca na hora do embarque sem custo adicional, desde que haja lugar disponível. A autora é a senadora Daniela Ribeiro, do PP da Paraíba. Ela citou um estudo da ONU Mulheres, feito em várias capitais do Brasil em 2021, que mostra que 83% das passageiras ouvidas revelaram ter sofrido algum tipo de violência durante deslocamentos pela cidade, como importunação e assédio sexual.
6: Comprovadamente, a vulnerabilidade das mulheres no transporte coletivo é uma realidade. Essa mudança representa um passo importante para que a gente possa proteger milhares de mulheres todos os dias. Essa iniciativa, ela visa prevenir casos de assédio e a gente sabe também que previne violência, proporcionando muito mais tranquilidade durante os deslocamentos.
4: O projeto já foi analisado na Comissão de Direitos Humanos e, se aprovado na Comissão de Transparência, Governança, Fiscalização e Controle e Defesa do Consumidor, segue direto para a votação na Câmara dos Deputados, só precisando passar pelo plenário do Senado se algum senador apresentar recurso para que isso aconteça. Da Rádio Senado, Márcio Maturana.
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6: Meio-dia e 20 minutos. 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
6: Meio-dia e 22 minutos.
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6: O Jornal Mato Grosso no Ar volta agora com a previsão do tempo para a capital mato-grossense.
0: Chuva ou sol, frio ou calor. Vamos de previsão do tempo.
6: Segundo a agência Climatempo, Clima e Previsão, o tempo nesta terça-feira em Cuiabá vai ser de sol o dia todo, sem nuvens no céu, com aumento de nebulosidade à noite. Não chove. A temperatura na capital permanece estável, com máxima de 35 graus.
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12: Um trabalhador precisou de atendimento médico após sofrer um grave acidente em um triturador de ração no município de Cláudia. O resgate teve apoio aéreo. Quem traz os detalhes é o repórter Rômulo Bessa.
13: O acidente aconteceu na manhã de ontem em uma empresa na cidade de Cláudia e mobilizou profissionais do Corpo de Bombeiros Militar e policiais do Centro Integrado de Operações Aéreas. De acordo com as informações apuradas, a vítima fazia manutenção de um equipamento para misturar ração quando houve o acidente, prendendo uma das pernas no equipamento. O major Freitag, que integrou a equipe de resgate no helicóptero, falou sobre o caso.
14: O trabalhador estava fazendo a limpeza de um misturador de ração e a gente foi acionado pelo Corpo de Bombeiros de Sinop. E aí decolamos aqui, pousamos lá no batalhão de Sinop e pegamos o médico, o enfermeiro e também o desencarcerador. E a gente levou lá para Cláudia, no município de Cláudia, e a gente fez o desencarceramento desse trabalhador que estava limpando esse misturador.
13: Apesar da gravidade, a vítima foi resgatada de forma rápida. Segundo o militar, a agilidade das equipes de resgate foi essencial.
14: Ele prendeu a perna no misturador, ele tem uma rosca sem fim, né, que fala. E aí comprometeu até acima um pouco do joelho, de uma das pernas, e pouco para baixo do joelho de outra perna. Precisou o corpo de bombeiros, né, eles desmontaram, né, cortaram aquela rosca sem fim e retirou a rosca, e aí depois que ele pôde retirar o trabalhador, o Sr. Thiago. Né, se ele continuasse perdendo sangue, ele poderia virar óbito, né? Então, essa presença rápida de levar o desencarcerador, o bombeiro já ir pro solo, já deslocar pro local e já começar o primeiro atendimento, foi de grande valia para ele.
13: A vítima foi levada até o pronto-socorro do Hospital Regional de Sorriso, Rômulo Bessa, para o Jornal Mato Grosso no Ar.
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6: Eleições 2026 têm regras rígidas para uso de inteligência artificial. As medidas buscam ampliar a transparência e combater a desinformação no processo eleitoral. Quem traz os detalhes é a Yasmin Rodrigues.
3: As eleições de 2026 serão as primeiras eleições gerais realizadas sob regras específicas para o uso da inteligência artificial na propaganda eleitoral. A regulamentação do Tribunal Superior Eleitoral busca impedir que ferramentas capazes de criar imagens, vídeos, áudios e textos cada vez mais realistas sejam utilizadas para confundir o eleitor ou comprometer a integridade do processo eleitoral. Para Ângela Signati, conselheira do Conselho de Comunicação Social do Congresso Nacional, esse é um desafio enfrentado não só nas eleições, mas também durante os mandatos dos eleitos.
15: As campanhas eleitorais são realizadas hoje pela internet em tempo real e praticamente durante os 4 anos do mandato dos políticos. E é justamente neste ambiente virtual que os partidos, candidatas e candidatos fazem as suas arenas para se apresentar aos eleitores, dificultando o controle por parte da Justiça Eleitoral.
3: Pelas normas, todo o conteúdo produzido ou manipulado por inteligência artificial deve trazer uma identificação explícita, destacada e acessível, informando que o material foi criado ou alterado por IA e qual tecnologia foi utilizada. A exigência vale para textos, imagens, vídeos e áudios divulgados durante a campanha. Outra novidade é o chamado período de restrição. Entre as 72 horas que antecedem a votação e as 24 horas posteriores ao encerramento do pleito, fica proibida a publicação ou republicação de novos conteúdos sintéticos que utilizem imagem, voz ou manifestação de candidatos ou de pessoas públicas, mesmo quando esses materiais estiverem corretamente identificados. Para a especialista em tecnologia digital, Maria Paula Almada, diferenciar com precisão esse tipo de conteúdo é um desafio até mesmo para quem trabalha com tecnologia.
16: É difícil até para os especialistas identificarem o que é verdade e o que é manipulado, o que foi criado sinteticamente a partir das ferramentas de IA. Então, consequentemente, a própria capacidade do cidadão de tomar decisões que vão fazer com que ele defina seu voto.
3: Caso as regras sejam descumpridas, a Justiça Eleitoral poderá determinar a retirada imediata do conteúdo da internet, entre outras sanções. O objetivo é garantir maior transparência nas campanhas e reduzir os riscos de desinformação provocados pelo uso indiscriminado da inteligência artificial. Com supervisão de Maurício De Sante, da Rádio Senado, Yasmin Rodrigues.
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6: Campanha de vacinação para crianças e adolescentes começou ontem, dia 3, e segue até o dia 1º de setembro. Já o dia D será em 22 de agosto. Mais informações com a Solimar Luz.
17: Crianças e adolescentes de até 15 anos já podem atualizar a caderneta de vacinação. A campanha nacional de multivacinação, que começou nesta segunda, se estenderá até 1º de setembro e terá um dia D nacional em 22 de agosto, um sábado. A ação tem como objetivo ampliar a cobertura vacinal, atualizar a situação vacinal de crianças e adolescentes e facilitar o acesso aos imunizantes. Todas as vacinas previstas no calendário nacional de vacinação estarão disponíveis nas unidades de saúde e de acordo com a faixa etária e a situação vacinal de cada criança ou adolescente. Entre os imunizantes disponíveis está a tríplice viral,

0: que protege contra sarampo, caxumba e rubéola. A vacinação de crianças e adolescentes deve ser priorizada pelos pais e responsáveis, ressalta o infectologista Igor Tiago.
1: Faz com que a gente tenha controle das doenças, né? Doenças que antes matavam, deixavam sequelas, como meningites e a própria hepatite A, que hoje em dia o grande papel dos pais é se conscientizar que essas vacinas protegem e que levar as crianças para a vacinação nos postos de saúde, ela é importantíssima para a saúde do seu filho e até mesmo das pessoas que com ele rodeiam, porque se ele estiver vacinado, ele vai estar protegido e ao mesmo tempo vai estar protegendo seus coleguinhas ali na escola ou na comunidade.
0: O infectologista Julival Ribeiro reforça que a imunização é a forma mais segura e eficaz de prevenir doenças graves.
2: Proteger a saúde da pessoa e da coletividade também, portanto, é muito importante que os pais responsáveis levem seus filhos para manter a caderneta de vacinação em dia. A vacinação foi uma das melhores descobertas na área de saúde, pois ela protege as pessoas e protege também o seu semelhante.
0: Para a vacinação, pais ou responsáveis devem apresentar documento de identificação da criança ou do adolescente e, sempre que possível, a caderneta ou comprovante de vacinação, para que a equipe de saúde possa avaliar o histórico vacinal. A assistente social Daniele Lima, mãe dos gêmeos Alice e Bento, de 8 anos, e de Sofia, de 15, faz questão de manter a caderneta de vacinação sempre em dia.
3: Eu acredito muito na ciência e acredito que a vacina é um pacto coletivo. Então, na verdade, vacinar o seu filho é proteger não só ele, é proteger ele e as crianças que convivem com eles, adultos que convivem com eles, né? Eu já vi muitas crianças não serem vacinadas e terem doenças sérias por conta da falta de vacina.
0: Na cidade do Rio de Janeiro, além das unidades de saúde, haverá pontos extras de vacinação. A expectativa é atender mais de 1 milhão de pessoas na capital fluminense. Especialistas ressaltam a importância da imunização. Graças às vacinas, o país erradicou doenças como a varíola e a poliomielite. Da Rádio Nacional, no Rio de Janeiro, Solimar Luz.
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2: Meio-dia e 35 minutos.
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2: Meio-dia e 37 minutos.
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8: Abrimos este bloco destacando agora a previsão do tempo para a região de Nova Monte Verde.
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8: Segundo a agência Climatempo, Clima e Previsão, o tempo na região de Nova Monte Verde vai ser de sol o dia todo, sem nuvens no céu. Noite de tempo aberto, ainda sem nuvens. A temperatura na região permanece estável e terá a máxima de 33 graus.
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8: O maior encontro nacional da distribuição vai reunir milhares de profissionais, empresas e especialistas para discutir inovação, tecnologia, mercado e os desafios da distribuição no agronegócio. Quem traz os detalhes é o Sérgio Pastor.
9: Com o tema A Agroeconomia Brasileira, Reflexões para o Futuro, o 15º Congresso Andave 2026 reunirá de 11 a 13 de agosto no Transamérica Expo Center em São Paulo grandes nomes e outros especialistas e lideranças da distribuição em palestras e painéis para discutir inovação, tecnologia, mercado e os desafios da distribuição no agronegócio. Fernando Tocantins Pérez, gerente de marketing da Andave, explica como se deu a escolha do tema e quais debates estarão no centro da discussão.
10: Esse neologismo, né, agroeconomia brasileira, né, tem sido usado nos congressos Andave já há alguns anos. E a gente sempre muda essa parte final do tema, né? Então, neste ano, Agroeconomia Brasileira, Reflexões para o Futuro, a gente trouxe esse tema justamente no sentido de avaliar o que passou, o que a gente teve no campo, todos os problemas, todos os sucessos e todas as dificuldades que a gente teve, e olhar para o futuro, pensando nas possibilidades, pensando nas perspectivas, nas mudanças que estão por vir, e trazer para o

0: Congresso justamente esse momento de reflexão, esse momento de ponto de encontro, né, de todo o setor para pensar justamente nas estratégias que vão ser mais bem-sucedidas a longo prazo e mais sustentáveis.
1: A agenda também inclui debates sobre o acesso ao mercado, relacionamento entre distribuidores e indústria, liderança, sucessão empresarial, gestão de pessoas e bioenergia. Fernando Tocantins destacou a importância do ambiente de network para o fortalecimento do agronegócio.
0: O Congresso da Andave, ele tem justamente, né, ele é entendido como esse ponto de encontro onde todo o setor do agronegócio se encontra para tomar decisões, para fechar as últimas negociações antes da safra, para tomar decisões estratégicas, para conhecer, né, o que os expositores estão trazendo de novas tecnologias, novos produtos, e poder entregar isso para o produtor rural na ponta, né?
1: Com mais de 24 mil metros quadrados de áreas de exposição e a participação de centenas de marcas e instituições ligadas ao agronegócio, o Congresso Andave 2026 vai reunir os principais agentes responsáveis por conectar inovação, conhecimento e negócios em uma das cadeias mais relevantes da economia brasileira. O gerente destacou quais tendências e tecnologias devem chamar mais atenção dos visitantes.
0: Essa área de exposição, né, onde elas justamente servem para que o pessoal possa trocar ideias, possa negociar, possa conversar sobre o mercado, sobre as perspectivas, sobre as potencialidades. E justamente essas tendências, né, e essas tecnologias são trazidas ali para mostrar para os distribuidores e para outros players da cadeia também como que as indústrias estão pensando ali nas estratégias de negócio, de posicionamento de produto e de novas tecnologias.
1: Durante o congresso será apresentado ainda a Pesquisa Nacional da Distribuição Andave 2026, estudo desenvolvido em parceria com o CEPAI, Esalq, USP. O levantamento reúne indicadores sobre faturamento, infraestrutura, crédito, gestão, tecnologia, recursos humanos e tendências de expansão do setor. De Brasília, Sérgio Pastor, para o Mato Grosso Rural.
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3: Na coluna de hoje, o doutor Antônio Cabreira explica como a reforma tributária pode desestimular a industrialização de alimentos ao tributar pesadamente produtos processados e favorecer a exportação de matérias-primas, reduzindo a agregação de valor e a geração de empregos no Brasil. Confira.
4: Olá, hoje eu quero comentar um aspecto pouco discutido da reforma tributária recém-feita pelo Brasil.
5: Antônio Cabreira comenta.
4: Quero comentar um aspecto pouco discutido da reforma tributária recém-feita pelo Brasil. Ela prometia simplificar o sistema, mas acabou criando um incentivo curioso. Quanto mais você industrializa um alimento, mais imposto ele deve pagar. É isso mesmo. Por exemplo, a farinha de trigo tem imposto zero, mas se você transformar essa farinha em um bolo, a carga pode chegar até 28%. O feijão tem imposto zero. Agora, a feijoada industrializada vai pagar mais impostos. O tomate fresco tem imposto zero, mas já o extrato de tomate vai ter que pagar imposto. No caso da carne, é o caminho semelhante. Ela tem um imposto zero. Agora, produtos como o hambúrguer ou a linguiça vão pagar muito mais impostos. Assim, a mensagem é preocupante. Vender a matéria-prima paga menos imposto. Agregar valor, gerar empregos, industrializar vai ter que pagar mais impostos. Se nós queremos um Brasil mais rico, nós precisamos estimular quem transforma, quem investe e quem produz. Afinal, os países desenvolvidos, eles não enriqueceram apenas plantando ou extraindo recursos naturais. Eles enriqueceram agregando valor àquela matéria-prima. É exatamente isso que a nossa política tributária deveria incentivar, mas infelizmente é exatamente o contrário do que ela faz.
5: Antônio Cabreira comenta. 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

0: à produção.
1: Vamos saber agora as mais recentes informações de mercado com o jornalista especializado em economia de agronegócios e mercados agropecuários, Walter Puga Júnior, direto de São Paulo.
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3: Bom dia a todos que acompanham Mato Grosso no ar. Vamos ao fechamento do mercado nesta segunda-feira, primeiro dia de negociações no mercado brasileiro. O dólar fechou em alta, alta de 0,34%, mas nada muito além de R$ 5,08. Um pouco acima disso, chegou a testar a faixa de R$ 5,09, veio em recuperação, mas nada que mudasse drasticamente o que temos visto recentemente. No mercado continuam as preocupações com a guerra entre Estados Unidos e Irã e as dúvidas se haverá mesmo um acordo, mas o que preocupa quem opera no mercado financeiro é a reunião do Copom, que começa nesta terça-feira e que deve anunciar amanhã, quarta-feira, a nova taxa básica de juros. O mercado espera um corte na taxa básica de juros, recuando para a faixa de 14%. É esperar para conferir. Lá fora, o dólar patinava abaixo de 100 mil pontos. O índice dólar mostrava no início da noite desta segunda-feira 99.840 pontos, uma leve alta, mas isso mostra que há uma perspectiva aí do dólar se manter em patamares mais baixos, sem consolidar a alta que obteve recentemente. No mercado de petróleo, petróleo negociado para outubro, petróleo tipo Brent, acabou patinando ali na faixa de US$ 83,54 o barril, ou seja, no final do dia, o petróleo recuou um pouco, trouxe valores mais abaixo, na expectativa, como sempre, de que haverá um acordo entre Estados Unidos e Irã e o mercado volte a operar normalmente. Mas no mercado dos principais produtos agropecuários, o que nós temos é movimento de alta para os preços do boi gordo em diferentes regiões do país. A Scott Consultoria apontava alta para boi gordo em Goiânia, já à vista R$ 326,50 arroba. Também alta em Minas Gerais, tanto no Triângulo como em Belo Horizonte, R$ 331 a arroba à vista. Alta também em Paragominas, no Pará, R$ 336 a arroba. E até em Rondônia, na região sudeste, R$ 321,50 a arroba. São dados apurados pela Scott. Agora, o que mostra o movimento de alta para boi gordo mais acentuado é o relatório desta segunda-feira, elaborado pela Datagro. A Datagro aponta que no Mato Grosso o boi gordo subiu mais de 1,5% e já se aproxima de R$ 331 a arroba em média. Aliás, no Mato Grosso do Sul também uma alta, em média R$ 334 a arroba. Boi gordo sobe também em São Paulo, volta um movimento de alta, segundo apurou a Datagro, em média R$ 347 a arroba. Aliás, um valor abaixo do que foi apurado pelo CPEA. O CPEA mostra de novo o movimento de alta para boi gordo em São Paulo, já R$ 347,90 a arroba, rumando aí para a faixa de R$ 348 a arroba. No mercado de bolsa, boi gordo também teve um movimento de alta. Os últimos negócios mostram boi para outubro a R$ 351 arroba, ou seja, recuperação para os preços do boi gordo depois de rasar fundo nesta segunda-feira, recuando aí para a faixa de R$ 349 arroba. Bom, o mercado vai reagindo em alta para boi gordo e em alta também para milho, porque milho também tem tido um movimento de alta no mercado. Em São Paulo, vai preços firmes, vai mantendo preços firmes em São Paulo na faixa de R$ 65,24 a saca. Começa o mês no mesmo patamar do encerramento de julho. Vale lembrar que durante o mês de julho, milho em São Paulo subiu 2,63%. Mas a alta no mercado do milho foi firme mesmo no Mato Grosso. Tome nota, no Mato Grosso, Campo Novo do Parecis, alta de quase 1,20%. Corretores da Bolsa Brasileira de Mercadorias apontam que em Campo Novo do Parecis, milho já é negociado a R$ 43 a saca. Em Sorriso e Lucas do Rio Verde, também uma alta de 1,5% em média. Em Sorriso e Lucas do Rio Verde, milho é negociado a R$ 44 a saca. Milho também teve alta em outras regiões do país, considerando, por exemplo, Uberlândia e Uberaba, em Minas Gerais, no Triângulo.

0: Triângulo Mineiro, R$ 61,35 a saca, alta também de mais de 1%. Milho também teve movimento de alta em outras regiões. Corretores apontam recuperação de preços em várias regiões, com a perspectiva aí de que, mesmo com a entrada de grande quantidade de milho no mercado, é o que se espera. O fato é que milho vai mantendo preços firmes. Nos Estados Unidos, milho é negociado em alta. Últimos negócios no início da noite, US$ 4,73 por bushel. Deixou para trás aquele patamar de US$ 4,60, 61 centes, e subiu mais de 2,15% a US$ 4,73 por bushel. Eu falo de milho, com entrega prevista para dezembro. Contrato futuro lá para dezembro, vou repetir, sobe para US$ 4,73 por bushel. E essas são as principais informações sobre o fechamento no mercado, boi gordo e milho em alta, mas a expectativa é de que nós tenhamos aí, mais adiante, exportações para a Europa estimuladas por um preço melhor. Segundo o IMEA, Instituto Mato Grossense de Economia Agropecuária, a carne bovina que o Brasil exporta para a Europa vale 40% mais do que a China paga pelo produto do Mato Grosso. Embora a China permaneça como o principal destino da carne de boi produzida no Mato Grosso em volume, os mercados europeus são os que oferecem melhor remuneração pela carne mato-grossense. É o que destaca o Instituto Mato Grossense da Carne, o IMAC, numa nota. Dados do Instituto Mato Grossense de Economia Agropecuária, o IMEA, mostram que no primeiro semestre deste ano, a União Europeia pagou, em média, US$ 6.390 por tonelada de carne bovina, enquanto os demais países europeus desembolsaram aí US$ 6.667 por tonelada. É uma diferença acentuada, né, de cerca de US$ 200 pelo menos, em média. Os valores representam um prêmio de até 40% em relação ao preço pago pela China, que em média fica em US$ 4.745 por tonelada. Entre US$ 4.745 por tonelada pago pela China e os US$ 6.390 pago pelos europeus, a perspectiva é de que haja aí estímulo para aumentar a exportação de carne bovina brasileira para a Europa. Eu encerro por aqui. Walter Puga Júnior, de São Paulo.
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3: Produção da Rema Comunicação e Jornalismo, direção-geral e de jornalismo de Vanderlei Munoz, redação de Mariana Ramon, sonoplastia, efeitos sonoros e edição de Agnaldo Ramos, chega ao fim a edição 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
10: Meio-dia e 54 minutos.
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10: Meio-dia e 56 minutos.
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18: Boa terça-feira para você. Estamos começando mais uma edição do nosso Hits Mais. Tudo jóia, tudo bem com você? Hoje é dia 4 de agosto.
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18: Eu sou Fernando Leme. A partir de agora, tô aqui, ó, fazendo aquela companhia bacana pra você. Hoje, dia 4 de agosto, é aniversário do apresentador Yudi Tamashiro. Também do goleiro de futebol Marcos Roberto Silveira Reis. Da Bruna Marquezine, modelo. Atriz e modelo, né? Max Cavaleira, músico. Hoje também é aniversário de Barack Obama, político. Hoje, dia 4 de agosto, nós estamos comemorando o Dia Internacional da Coruja e também o Dia do Padre.

Todos os 11 passageiros e tripulantes sobreviveram após um acidente com um hidroavião que caiu e pegou fogo nos Estados Unidos. A aeronave transportava 10 passageiros e um piloto. Ah, então é um tripulante só, né? Quando sofreu uma pane sobre a região de Puget Sound, perto de Seattle, na última quinta-feira, dia 31. O piloto ele conseguiu fazer um pouso de emergência na água antes que o hidroavião pudesse pegar fogo e afundar. Contra todas as probabilidades, as 11 pessoas a bordo conseguiram sair com vida. Algumas sofreram fraturas, cortes e ferimentos na cabeça, mas todas foram resgatadas. O caso foi tratado como um milagre pelas equipes de resgate. Muitas coisas deram certas para que todos conseguissem sair do avião, disse o tenente comandante Marshall Burt, da Guarda Costeira dos Estados Unidos.

0: legal que você está aí acompanhando o nosso programa. A gente fica muito agradecido pela sua audiência. Vai pedindo o seu som, mandando seu alô. Agora é hora de mandar beijinhos e beijinhos e beijinhos para minha amiga Luluzinha Pires. A Michirlânia também está na sintonia. Obrigado pelo carinho. O Zé Bernardo também está acompanhando a gente aí. Valeu. A Marinalva Santos, o Silvio e a Geriane também está acompanhando o nosso programa. Um grande abraço.
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2: Uau! 1:10.
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4: Fala galera ligada no esporte. Chegando junto aqui no Minuto Esportivo pra gente mergulhar nas últimas novidades do mundo da bola. Lineu Silva no comando, trazendo tudo pra você com aquela energia de sempre, mas com a informação precisa na ponta da língua. O Al Hilal fez uma oferta milionária, mas o atacante Luiz Dias prefere continuar no Bayern de Munique. E o Real Madrid aceita negociar Vinícius Júnior com o Arsenal, exigindo uma quantia bem alta.
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4: O Al Hilal, time saudita, apresentou uma proposta de salário astronômico para o atacante colombiano Luiz Dias. A oferta chega a impressionantes 130 milhões de reais anuais. No entanto, mesmo com os valores sedutores, o jogador demonstrou que sua intenção é permanecer no Bayern de Munique, clube com o qual ele tem vínculo contratual válido até junho de 2029. Ou seja, por enquanto, Luiz Dias não tem planos de se transferir para o Al Hilal. Mudando de ares, mas continuando no futebol europeu, o Real Madrid sinalizou que está aberto a negociar o craque brasileiro Vinícius Júnior com o Arsenal. O clube espanhol está ciente do forte interesse da equipe inglesa na contratação do atacante. Para liberar Vini Júnior, o Real Madrid já definiu um valor de negociação que chega a 929 milhões de reais. É um valor considerável. E vale lembrar que o atacante ainda não renovou seu contrato com o time merengue, o que pode abrir portas para essa possível movimentação no mercado.
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4: Fique ligado que o Minuto Esportivo continua e na próxima parte tem muito mais para você. Por enquanto, a gente encerra essa parte por aqui.
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0: aí, voltamos já.
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3: 1:20.
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0: FM. 1h22.
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2: E a gente segue por aqui com muita música boa.
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2: Essa é a trilha sonora da sua programação. Vamos lá, continua.

possível, rapaz. Que é isso? Mega Sena acumulou de novo, outra vez. E o prêmio estimado está em 135 milhões. Ficou pro sorteio pra hoje, né? Terça-feira, dia 4. E ninguém acertou as dezenas 14, 16, 21, 39, 53 e 58. Apesar de ninguém levar o prêmio principal, 86 apostas acertaram 5 dezenas e cada pessoa vai receber pouco mais de 45 mil reais. Na verdade, serão 45.932 reais e 28 centavos. Já dá pra ajudar bastante, né? Pra você que tá com a sorte em dia aí, corre pra fazer a tua fezinha. Quem sabe é hoje.

0: aqui, a nossa programação não pode parar. Você tá curtindo aí a melhor programação musical do seu rádio. É hora de mandar alô. Deixa eu ver quem tá mandando WhatsApp. O WhatsApp bombando como sempre. Meu amigo Emerson tá na sintonia. A minha amiga Felicidade também tá junto com a gente. A Francisca Maria, obrigado pelo carinho. O Kaique, a Camille Alves. E o Diego também tá acompanhando o nosso programa aí. Tá pedindo um modão aqui. Vamos colocar na programação pra você, Diego. Aquele abraço.
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0: Maravilha, fica por aí porque já já você vai ouvir muito mais por aqui.
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0: rola. Você tá doido, amigo?
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5: 1h43. 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
12: Alô, galera que tá ligadinha aqui com a gente. Chegando pra fazer o seu dia muito mais pop e cheio de informação. Eu sou Andressa Pires e tá no ar o seu Drops News, onde você fica por dentro de tudo que rola no universo da música dos seus artistas favoritos.

0: E para começar essa nossa primeira parte, a gente já vem com uma notícia que vai fazer a alegria de muita gente. Olha só, o João encerra o hiato e acerta a sua volta triunfal. Tem álbum novo vindo aí, um audiovisual incrível e, claro, novos shows pra gente pirar. A agenda de shows completa do cantor já tá bombando nas redes e prometendo arrastar multidões em 2026. É a volta do João em grande estilo, pra alegria dos fãs que estavam morrendo de saudades. E essa foi só a primeira dose de notícias fresquinhas aqui no Drops News. Mas calma que tem muito mais vindo por aí. Não sai daí, que já já eu volto com mais no Drops News.
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2: 9h46.
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4: E vamos lá, fique ligado, viu? Porque tem muito sucesso pra você por aqui. Liberdade. Música boa pra você é aqui na nossa programação.

bom que você tá acompanhando o nosso programa com muita música boa, muitas informações também, né? Do Brasil e do mundo. E as suas participações através do WhatsApp, vai mandando aí, porque daqui a pouquinho rola aquele salve, daqui a pouquinho vai rolar aquele super alô.

0: bom saber que você tá acompanhando o nosso programa, coisa boa. Hora de mandar alô, meu amigo Antônio tá na sintonia. Aline Alves também tá acompanhando a gente. A Silvia também, o José Santos, o Padua também tá acompanhando a gente, o Laércio, a Leda Maria, Emília Santiago, Raimundo e a Juliana Oliveira. Muito obrigado, viu, pelo carinho e pela audiência de vocês. Daqui a pouquinho a gente manda mais alô.
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3: Fala, pessoal que curte esporte, sejam bem-vindos para mais uma rodada de informações aqui no nosso Minuto Esportivo. É sempre um prazer trazer para você as novidades que agitam o mundo da bola e de outras modalidades. Para começar, já se liga nas manchetes que abrem esta parte do programa. Informações que acabaram de chegar. A primeira, envolvendo um nome de peso no cenário mundial. A França confirmou Zinedine Zidane como técnico até o ano de 2030. E a segunda, também com Zinedine Zidane, que revelou ter recusado propostas de clubes, priorizando uma seleção nacional para comandar.
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3: Vamos aos detalhes da primeira manchete, então. A França, olha só, confirmou Zinedine Zidane como o seu novo treinador. O ídolo francês, conhecido por sua brilhante carreira como jogador e também como técnico campeão, assume novamente o comando técnico da seleção. E o vínculo estabelecido, pelo que foi divulgado, vai até o ano de 2030. Uma aposta de longo prazo da Federação Francesa em Zizou, demonstrando total confiança no trabalho e na visão do ex-jogador e agora técnico para construir um projeto sólido e vitorioso nos próximos anos. Agora, passando para a próxima informação. O próprio Zinedine Zidane, em declarações recentes, revelou publicamente que recusou propostas de diversos clubes de futebol. A prioridade de Zizou, como ele mesmo enfatizou, sempre foi de fato treinar uma seleção nacional. Ele deixou bem claro que essa era sua única e principal motivação para não aceitar outros convites que surgiram ao longo de sua trajetória profissional. Uma postura que mostra o foco total do técnico em um projeto de seleção, buscando desafios em um patamar diferente de sua carreira.
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3: E por aqui, encerramos esta parte do nosso Minuto Esportivo. Mas não se preocupe, o programa continua, com mais informações e análises no nosso próximo encontro. A gente volta já já com muito mais para você. Fique com a gente.
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6: 2 horas.
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6: 2 e 3.
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18: E vamos lá, a sequência de músicas por aqui não

Mais gostosa no seu rádio. Obrigado pela audiência. Continue participando aí através do WhatsApp, porque daqui a pouquinho vai rolar aquele salve, daqui a pouquinho vai rolar aquele alô pra quem tá acompanhando a nossa programação. Obrigado aí pela audiência. Vamos lá, a música continua.

0: elas não param. Que bom que você tá junto com a gente, mandando alôzinhos e também aquele alô, aquele beijão para todos vocês aí na sintonia da nossa programação. Deixa eu mandar aqui um alô pro meu amigo Ítalo Rocha, também o Fernando Ribeiro tá na sintonia, mandando WhatsApp, a Jamile, a Neuza Silva, Zé Santos também tá por aí, a Neuci Aguiar e o Marcelinho também tá acompanhando a gente aí. Valeu, Marcelinho, valeu.
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0: Volta já, peraí.
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3: 12:17.

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1: 2h21.
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5: 2h23.
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6: E aí, galera antenada no Drops News. Chegando com as últimas do universo pop e da música que movimentam o cenário internacional. Sempre com aquela energia que você já conhece aqui na sua rádio favorita. E olha só, a gente já começa com uma treta que tá dando o que falar nas redes sociais e nos bastidores do hip hop. Quem diria, né? Parece que o Lil Wayne não curtiu nem um pouco ter ficado de fora dos shows do Jay-Z lá no Yankee Stadium. Pois é, os fãs estão quebrando a cabeça para entender o que rolou. Horas depois do fim da residência do Jay-Z, o rapper Lil Wayne soltou uma mensagem super enigmática, daquelas que a gente fica pensando, para quem será que foi essa? E claro, a galera logo interpretou como uma indireta bem direta pro Jay-Z. Será que vem barraco por aí no mundo do rap? A gente fica de olho em tudo e te conta aqui no Drops News. Fica ligado porque tem muito mais informação e babado para rolar. Já já eu volto com mais no Drops News.
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5: 2h25.
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8: Sabe quem é a passageira que pagou o exame urgente da mulher de um motorista de aplicativo? Ela se chama Suzy. É empresária, dona da Suzy Store, que é uma loja de celulares na Feira dos Importados em Brasília, no Distrito Federal. E agora ela tenta encontrar novamente o motorista, porque dezenas de pessoas também querem ajudá-lo após a história viralizar nas redes sociais. No vídeo, que tem mais de 1.700.000 visualizações, foi gravado nesse fim de semana. O motorista, ele conta para a empresária que estava trabalhando o máximo possível para poder conseguir pagar um exame importante da esposa, que está internada e está grávida de 7 meses. Comovida, ela não pensou duas vezes, ela tirou da bolsa algumas notas de R$100 e deu para o motorista. Ele não acreditou no que estava vendo e perguntou várias vezes: é sério? É sério isso? Em uma entrevista, a empresária contou que está tentando reencontrar o motorista porque tem mais ajuda chegando. Eu já mandei mensagem no suporte da Uber para ele poder entrar em contato comigo. Eu pedi para mostrarem a

0: mensagem pra ele, porque tem várias pessoas querendo ajudar também, disse a Suzy, da Suzy Store, lá de Brasília. É, a rede social também faz o bem, meu amigo.
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0: E vamos lá, conferindo aí a nossa programação. Segue.

aquela música maravilhosa que você gosta, rola aqui na nossa programação. Nosso muito obrigado pelo seu carinho, pela sua audiência. Continue pedindo a tua aí através do nosso WhatsApp. Daqui a pouquinho a gente vai mandar aquele alô pra galera toda que tá na sintonia aí. E claro, sua canção também rola aqui na nossa programação, né? Muito bom saber que você tá aí. Esteja você em casa, no seu trabalho, esteja você aí dando uma caroninha pra gente no teu carro, no teu caminhão. Nosso muitíssimo obrigado pela tua audiência. Vamos lá, a programação não para.

0: bom que você tá acompanhando o nosso programa aí, hein? Só música boa, né? Vamos mandar alôzinhos. É hora de mandar alô. Deixa eu abrir o WhatsApp aqui. Deixa eu ver quem tá comigo. Dilson. Um abraço também, o Adivaldo. Obrigado pelo carinho, Andressa. O Arnaldo também tá acompanhando o nosso programa. A Giana Carneiro, obrigado pelo carinho. A Sol Costa também tá por aí, valeu. Que mais? E a Givaete Ferreira, obrigado pelo carinho de vocês aí.
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3: Muito bom ter a sua companhia no Minuto Esportivo. O seu giro rápido pelas principais notícias do esporte. Fique atento porque a gente já começa com o que tá pegando fogo nos bastidores. Vamos para as manchetes do momento. O ex-goleiro Marcos saiu em defesa de Carlos Miguel no Palmeiras, depois de uma falha do arqueiro em campo. E no sul do país, o Grêmio reabriu as conversas por Christian Oliveira, buscando uma solução para um negócio que envolve 10 milhões de reais.
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3: O ex-goleiro Marcos, uma figura icônica do futebol, veio a público para defender o goleiro Carlos Miguel, do Palmeiras. A defesa de Marcos acontece após Carlos Miguel ter cometido erros importantes durante uma partida. Esses erros, infelizmente, acabaram resultando na derrota da equipe alviverde, o Palmeiras, em seu confronto com o Atlético Mineiro. O posicionamento do ex-goleiro traz um ponto de vista sobre a pressão e as dificuldades da posição. Lembrando que falhas são parte do jogo para qualquer atleta. Passando para a notícia que chega do Grêmio, o Imortal, como é conhecido, reabriu as conversas com o atacante Christian Oliveira. O clube gaúcho está buscando uma solução estratégica para concretizar um negócio que tem um peso financeiro considerável, avaliado em 10 milhões de reais. Christian Oliveira atualmente está emprestado e o tricolor se movimenta com uma nova abordagem, uma nova estratégia para acertar essa negociação. O objetivo é integrar o atacante de forma definitiva ao elenco, apesar do impacto nos cofres do clube.
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3: E assim encerramos mais uma parte aqui no Minuto Esportivo. A gente se encontra na sequência da nossa programação, com muito mais informações e o melhor do esporte para você. Continue ligado na nossa rádio.
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5: 2h40. 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

0: pra estarem com ela na turnê O Último Voo da Nave. Imagina só, todas reunidas de novo. A energia vai ser lá em cima, né? Uma verdadeira viagem no tempo, garantindo muita emoção. A estreia dessa tour emocionante tá marcada pro Nubank Park e a expectativa é gigantesca pra ver a rainha e suas paquitas brilhando mais uma vez. Um reencontro histórico que promete muita emoção e nostalgia pra todo mundo que cresceu com elas, com a energia lá no alto. Xuxa, Xuxa, né? E ela mandou o papo reto. Disse que só deixa de falar com Paquita se for homofóbica. É isso aí. Atitude que a gente ama, de uma artista que sempre foi voz. Fiquem ligados, porque o Drops News não para. Já já eu volto com mais informações pra vocês na próxima parte do programa.
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2: 12h43.
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4: Programação sensacional pra você que tá curtindo aí a gente. Nosso muito obrigado pela sua audiência. Já participou do programa? Manda o WhatsApp aí pra rádio, fica à vontade, daqui a pouquinho a gente vai mandar aquele super alô pra todo mundo aí na sintonia, pede sua música, manda abraço, mostra que você tá na sintonia. Se você ainda não acessou as nossas páginas nas redes sociais, acesse e participe também, dá um like lá pra gente, siga a gente nas nossas redes sociais. Vamos lá, a programação segue.
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4: E vamos lá, porque por aqui é só música boa.

a música que você gosta na melhor programação do seu rádio. Você participa, você pede, a gente, né, vai anotando aqui os pedidos musicais, mandando para o programador e a qualquer momento rola na nossa programação. Vamos nessa, a música continua.

0: de mandar aquele alô bacana pra quem tá na sintonia da programação, minha amiga Silvia, Denis, a Rafaela também tá junto com a gente, obrigado pelo carinho, alô Leandro, o Edgar, o Marcos, alô Sueli, daqui a pouquinho a gente manda mais alô. 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Pessoal, nosso programa dá um tempinho, mas é coisa rápida, depois do intervalo eu trago muito mais música pra você.
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0: Voltamos já.
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3: Brasil. 3 e 3.
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1: 3 e 5.
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4: E vamos lá, babados e fofocas no ar. Ótima terça-feira pra você. Vamos lá, Gi. Dica do dia. Manda.
5: Gente, vai dar sequência então, né, Fernando? Da dica que a gente começou ontem a respeito do que ninguém te conta que dá pra fazer com o vinagre branco. Aquele vinagre baratinho de álcool.
4: Boa, primeira fofoca.
5: Bora de fofoquinha então, meu povo. Tô aqui, olha, no spin-off, né, que é do Entreter. E o filho da Simone Mendes revela coleção com 86 perfumes de luxo aos 11 anos. É aquela bela e boa frase, né? Bela e velha frase, gente. Quem pode, pode. Quem não pode, se sacou. A gente ficou só observando o Henry Diniz, que tem 11 anos, é filho da Simone e do Kaká, e já chama atenção ao revelar uma coleção que impressiona até os apaixonados por perfumaria, né? O menino contou que possui 86 perfumes, é isso mesmo. Incluindo fragrâncias de marcas renomadas que chegam a R$3.500 cada. Os detalhes do acervo foram compartilhados durante uma conversa com o criador de conteúdo especializado em perfumes, né? O Eric. E no vídeo, o Henry, ele falou sobre as suas fragrâncias favoritas, né? Explicou quais considera indispensáveis e demonstrou conhecer bem as características de cada uma delas. Gente, aqui fala um pouco dos perfumes, é tão chique o nome dos negócios que eu não sei nem pronunciar. Gente, o mundo, ele tá assim, de ponta cabeça, né? Eu acho que não é nem questão de inveja, é questão de, cara, um menino de 11 anos com uma coleção de, ó, caiu queixo de perfume importado.
4: Muito bem, daqui a pouquinho tem mais. Vamos de música.

0: mais músicas pra você, mais informações também na sua terça-feira. Hoje é dia 4 de agosto e vamos fofocar.
1: Ai, ai, ai. Tô aqui no R7, na aba de esportes e comprometido, gente. O Vini Júnior, ele já deixou de seguir 175 perfis, tá? E nomes de famosas nas redes. O atacante, né, do Real Madrid voltou a ser assunto nas redes sociais após uma mudança significativa no seu perfil do Instagram. Segundo dados do site Social Blade, o jogador deixou de seguir 175 contas em um curto intervalo de tempo. Um movimento que aconteceu durante uma viagem à Jamaica, né? Entre os perfis que teriam sido removidos da lista de seguidores estão nomes conhecidos, né? Como Bela Campos, Yasmin Brunet, Mel Maia. E a relação que circula nas redes sociais também inclui atrizes, influenciadoras digitais, modelos e celebridades internacionais, gente. Eu já li um pouquinho da lista pra vocês nessa semana que passou, mas tipo, ao todo, não é só aquela lista que tem 40 e poucos nomes, não. São 175 perfis já. E aí? Será que ele tá fazendo porque ele quer? Será que tem uma pressão da Virgínia? Eu só sei que removendo ou não no Instagram, minha amiga, que quem quer fazer coisa errada, faz.
0: Daqui a pouquinho tem mais.
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5: 13h21.
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4: 23.
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6: E a gente tá de volta no Drops News. Chegou a hora de ficar por dentro do que tá rolando no universo da música e das celebridades. E olha, a temperatura tá subindo. A amiga de Preta Gil, Ju de Paula, não perdoou e rebateu com força as falas do ex-marido da cantora, Rodrigo Godoy. Ela mandou o recado direto: mau caráter é uma escolha. Pois é, a situação continua rendendo. Ju de Paula fez questão de afirmar que o círculo mais próximo da Preta já tinha conhecimento sobre uma suposta traição de Rodrigo Godoy. E não parou por aí. Ela ainda revelou que o grupo pediu para ele segurar o rompimento, segurar tudo até o final do tratamento da cantora. Que barra, hein? Um verdadeiro turbilhão de emoções e revelações que sacode o mundo dos famosos. E a gente segue acompanhando de perto cada detalhe dessa história. Não sai daí, porque o Drops News tá só começando. Tem muito mais acontecendo e a gente te conta tudo. Já já eu volto com mais no Drops News.
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4: 3h24.
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8: Vamos lá, vamos seguindo com o programa?
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8: Vamos de fofoca.
9: E após pressão e críticas sobre a aparência, gente, esse negócio de aparência hoje em dia tá dando o que falar, né? É, pessoas que perderam a noção, que chega a ficar ridículo, pessoas que não se aceitam, né? Por causa dessa mídia que tem no Instagram e nas redes sociais do corpo perfeito, o padrão tem que ser aquele. E gente que tá linda, maravilhosa e as pessoas de fora ainda criticam, né? Que é o caso da Ariana Grande. Então, ela anunciou uma pausa na carreira, gente. A cantora, né, Ariana Grande, vai dar essa pausa depois de encerrar a turnê Eternal Sunshine. A informação, ela foi divulgada agora no último dia 31 pela revista People por meio de um comunicado enviado pela equipe da cantora. Segundo os representantes, ela pretende se afastar, né, das aparições públicas após o último show da turnê, marcado aí pro dia 1º de setembro em Londres. E a decisão acontece em meio ao aumento das críticas e comentários, né, sobre a aparência física e também o estado de saúde. De acordo com a equipe, a Ariana, né, ela quer concluir a série de shows de uma forma saudável e feliz antes de fazer essa pausa. O comunicado afirma que a exposição constante acabou alimentando um ciclo de escrutínio que se intensificou nos últimos meses.
8: Já, já, a gente traz mais uma, agora é hora de música.

0: E é isso, né? Mais músicas pra você, menos intervalos e vamos de fofoca.
1: Gente, olha isso aqui. Às vezes tem umas fofocas, umas notícias que eu falo, você não é possível que é verdade, gente. Em pleno século XXI, Maria Flor, ela revelou que terminou por falta de higiene bucal do ex-namorado. Pois é, gente. A atriz, ela compartilhou recentemente uma história curiosa sobre o fim de um antigo relacionamento. Ela revelou que decidiu terminar com o namorado da época, né? Não tô falando que é o ex dela agora, não. Da época que isso aconteceu. É óbvio que ela não ia falar, né? Assim, abertamente, né? Se fosse o último, porque, imagina, ela estaria praticamente dando o nome da pessoa, né? Mas ela contou que ela decidiu terminar aí com seu namorado de época após descobrir que ele não escovava os dentes, né? Acreditando que o creme dental fazia mal à saúde. Em vez disso, ele optava por comer maçãs no horário em que deveria realizar a escovação. A Maria explicou que o ex-namorado acreditava nas propriedades higienizadoras das maçãs e defendia teoria sobre práticas antigas antes da invenção dos cremes dentais modernos. No entanto, pra atriz, essa substituição não foi o suficiente pra manter o relacionamento, gente. Mas de um bafo, né? Eu vou te contar.
0: Mais fofoquinha já já. No próximo bloco, eu vou te contar uma notícia. Não sai daí, não.
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4: Chegamos com o Minuto Esportivo. Sua parada obrigatória para ficar ligado em tudo que movimenta o universo da bola. Aqui na sua rádio. E a gente já começa com as manchetes que estão agitando o cenário esportivo. Lá fora, o técnico da Argentina, Lionel Scaloni, desabafou. Ele recebeu fortes críticas depois do segundo lugar na Copa do Mundo e o treinador veio a público. Por aqui, no futebol brasileiro, o Cruzeiro viu sua grande sequência de invencibilidade na Série A ser quebrada. Um resultado importante colocou fim à boa fase da equipe.
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4: Começando com o desabafo de Lionel Scaloni. O treinador da seleção argentina, campeã mundial em outra edição, pediu desculpas aos torcedores por não conseguir conquistar o título novamente nesta última Copa do Mundo. Scaloni também fez questão de rebater os comentários negativos que surgiram após a campanha da Argentina, onde a equipe ficou com o segundo lugar. Esse desabafo veio cerca de uma semana depois da final do torneio, mostrando como as críticas impactaram o ambiente da seleção e do próprio técnico. Uma situação delicada para o comando técnico dos hermanos. Mudando para o cenário nacional, o Cruzeiro, que vinha em uma fase muito boa, era o dono da maior invencibilidade da Série A do Campeonato Brasileiro. Essa sequência de resultados positivos, que acumulava vários jogos sem perder, foi interrompida depois da derrota para o Botafogo. O time mineiro vinha mostrando um trabalho consistente, acumulando bons resultados sob o comando do técnico Arthur Jorge. A interrupção dessa série de vitórias e empates contra o Botafogo marca sem dúvida uma virada na campanha da equipe celeste no campeonato. E a torcida espera a recuperação.
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4: Com isso, a gente encerra mais uma parte do Minuto Esportivo. Fique ligado na programação da rádio e a gente volta daqui a pouco com mais informações. Até a próxima.
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7: 3h41. 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
7: E aí, galera? Andressa Pires de volta com Drops News. Se você é daqueles que não dispensa uma boa dose de energia e um som que balança as estruturas, vai pirar nessa. Saiu a lista das 10 melhores bandas de metal alternativo, eleitas pelos próprios fãs do gênero. É isso mesmo, uma votação popular que agitou o universo da música pesada. A disputa foi acirrada e teve muita banda boa na parada. Nomes como Alice in Chains e Deftones marcaram presença, mostrando a força e a diversidade desse estilo que a gente tanto ama. Fica a pergunta, será que a sua banda favorita conseguiu um lugar no topo desse ranking? É sempre bom ver o reconhecimento vindo direto de quem realmente vive a cena, né? E a gente sabe que no metal alternativo tem muita banda com história e com um som que arrepia. Já já eu volto com a última parte do Drops News. Fica ligado, é rapidinho.
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8: 3h45.
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10: Vamos lá, seguindo, já estamos de volta.
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11: Estou aqui no Notícias ao Minuto, né? Na aba de fama ao minuto. E o Zé Felipe, ele foi denunciado a órgãos de proteção após o vídeo com o filho caçula dele. Segundo informações, né, no Ministério, 3 denúncias foram registradas por meio de Disque 100. As comunicações foram encaminhadas ao Conselho Tutelar de Goiânia e a uma delegacia regional que vão avaliar o caso, né, para decidir se haverá abertura aí de uma investigação ou não, tá? O Zé Felipe, que tem 28 anos, passou a ser alvo aí das denúncias, né, encaminhadas ao Ministério dos Direitos Humanos e da Cidadania após a divulgação de um vídeo que ele aparecia interagindo com o filho caçula de 1 ano e 10 meses, né? Nas imagens gravadas durante uma comemoração familiar, o artista incentiva a criança a repetir uma frase de conotação sexual, né? Situação que gerou ampla repercussão nas redes sociais. Complicado, né, gente? Sem comentários aqui, porque não tem dinheiro pra pagar advogado, tá bom?
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0: babados e fofocas na sua terça-feira. Faltam poucos minutos pra dica.
1: Pra mais uma diquinha usando vinagre de álcool, a nossa sequência, Fernando. Acho que a gente vai até sexta-feira com as diquinhas de vinagre.
2: Bom.

0: aí, mais músicas pra você, mais informações, e por falar em informações, chegamos naquele momento que você tanto aguarda e espera, a dica da Gi. Manda aí, Gi.
1: Bora pra nossa diquinha do dia, vamos dar sequência aí no que ninguém te conta que dá pra fazer com o vinagre, e hoje eu vou te ensinar a retardar aí o aparecimento de poeira nos móveis de vidro e também nos espelhos. Qual que é a dica, Gi? Pra você limpar espelhos, boxes de banheiro, tampos de mesa de vidro, você vai misturar, né, em um borrifador partes iguais de água e vinagre branco. Vai borrifar na superfície e passar um pano de microfibra ou papel toalha. Além de não deixar manchas, né, ou marcas de gordura, o vidro, ele demora muito mais pra juntar poeira. E por que que isso funciona, gente? O vinagre, ele evapora sem deixar resíduo gorduroso e quebra a carga eletrostática do vidro. Então, sem essa eletricidade estática, né, a poeira do ar não é atraída pra superfície tão rapidamente, o que vai dar aquela sensação de limpo por mais tempo.
0: Valeu, Gi! Amanhã você traz mais uma.
1: Isso mesmo, combinado. Valeu!
0: Tchau!
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4: Minuto Esportivo no ar, chegando com as informações mais quentes do mundo da bola. Para você que acompanha cada lance, cada virada, cada gol, a gente traz um resumo caprichado. Vamos direto às manchetes que estão agitando o cenário do futebol, com notícias importantes para você, fã do esporte, que não perde um detalhe. O Real Madrid avalia um novo empréstimo para o atacante Endrick, já no início da próxima temporada europeia. O São Paulo conquistou uma vitória importante no Paulistão Feminino, assumindo a vice-liderança da competição.
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4: Começando com o noticiário europeu e uma situação que envolve um dos nossos jovens talentos. O Real Madrid, um dos gigantes do futebol mundial, estaria avaliando a possibilidade de um novo empréstimo para o atacante brasileiro Endrick. Essa movimentação, de acordo com o respeitado jornal espanhol Marca, poderia ocorrer já no início da próxima temporada europeia. O clube merengue, agora sob a batuta de José Mourinho no comando técnico, passa por um momento de redefinição e ajustes em seu elenco principal. Essa fase de transição pode ser o motivo por trás da decisão de emprestar o jogador, buscando mais tempo de jogo e experiência para Endrick, antes de integrá-lo definitivamente ao time. No Campeonato Paulista Feminino, o São Paulo entrou em campo e garantiu uma importante vitória sobre o Mirassol. O time tricolor superou o adversário, conquistando os 3 pontos que eram fundamentais para sua campanha no estadual. Os gols que selaram esse resultado positivo vieram dos pés de Bia Menezes, que balançou as redes ainda no primeiro tempo, abrindo o placar para o São Paulo. Já na segunda etapa do jogo, Kézia Senna ampliou a vantagem, garantindo a tranquilidade para o time paulista. Com esse triunfo convincente, o São Paulo alcançou a vice-liderança da competição, mostrando força e consistência nesta temporada do futebol feminino.
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4: A gente encerra esta parte do Minuto Esportivo, mas fique ligado, que o nosso programa continua com muito mais para você. Acompanhe a nossa programação. A gente volta já.
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6: 4 e 1.
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5: Coisa boa, coisa maravilhosa, já estamos de volta. Prazer, eu sou Fernando Leme e desejo só o melhor pra você. Tá na hora.
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5: Ser ou não ser, eis a questão. Frase de William Shakespeare, mais famosa do que nota de um real, né? Vamos falar sobre essa frase um pouquinho? Você sabe que todo dia a vida, ela coloca a gente diante de várias escolhas. E algumas escolhas, elas parecem pequenas, outras mudam completamente o rumo da nossa história. A grande questão não é apenas existir, mas é decidir quem queremos ser. Ser alguém que enfrenta os desafios ou alguém que desiste diante das dificuldades. Ser quem espalha esperança ou alimenta o medo. Ser quem aprende com os erros ou quem se deixa vencer por elas. O destino, ele não é construído apenas pelos acontecimentos. É também construído pelas decisões que a gente vai tomando diante deles. Cada atitude, cada palavra, cada pensamento vão ajudando a moldar a pessoa que nós vamos nos tornando todos os dias quando nós acordamos. Então você não pode esperar que as circunstâncias mudem para poder agir. Seja a mudança que você deseja ver na sua própria vida. Você não precisa ser perfeito para poder vencer. Você precisa apenas saber escolher todo dia como dar um passo a mais em destino aos seus objetivos, acreditar um pouco mais que não abrir mão dos seus sonhos vale a pena. A resposta para a grande questão de Shakespeare não está nas palavras, mas nas atitudes. E a melhor resposta que você pode dar à vida é decidir ser a sua melhor versão, mesmo quando ninguém estiver olhando. Afinal, é essa escolha diária que transforma pessoas comuns

atrás da outra. Menos intervalos, mais música boa, muita informação do Brasil e do mundo, muitos alôs também. Vai mandando seu WhatsApp aí pra gente. Aqui você fica muito bem informado e ouvindo a melhor programação musical. E a música não para. Vamos lá.

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1: E aí, tá curtindo? Claro que tá. Tá gostando? Espero que sim. Então, aguenta a mão aí que a gente já volta com muito mais músicas pra você. Peraí.
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3: Alô, você que acompanha o Minuto Esportivo. Estamos no ar com as principais informações do mundo da bola, para você ficar por dentro de tudo o que rola nos gramados nacionais e internacionais. Começamos falando do mercado de transferências, com o Flamengo cogitando enviar Gonzalo Plata ao Zenit para facilitar a chegada de Luiz Henrique. E na Europa, o Liverpool faz um movimento importante por Fikayo Otomori, após a saída de Konaté.
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3: Sobre a situação do Flamengo, o clube segue monitorando de perto a situação de Luiz Henrique, um atacante que está na mira da diretoria rubro-negra. Para tentar avançar nas negociações e facilitar a chegada do jogador, o Flamengo cogita enviar o atleta Gonzalo Plata ao Zenit. É importante destacar que outro clube do futebol brasileiro também entrou na disputa pela contratação de Luiz Henrique, o que promete esquentar a briga por esse nome no mercado. Já no velho continente, mais precisamente na Inglaterra, o Liverpool está bastante ativo neste período de movimentações. O clube inglês anunciou recentemente a chegada do jovem Vitor Muñoz e já se mostra pronto para investir novamente em um nome de peso. A diretoria dos Reds faz um movimento por Fikayo Otomori, um zagueiro que está sendo observado de perto. Essa investida acontece após a saída de Konaté do elenco, indicando que o Liverpool busca reforçar a sua defesa.
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3: É isso. A gente faz uma breve pausa e volta já com a próxima parte do nosso Minuto Esportivo.
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4: Oi!

os alôs não param. Vamos ver quem tá mandando WhatsApp pra nossa programação. A Silvana, o Geraldo. Obrigado pelo carinho, Juliana também, o Alexandre. Alô, Mauro Sérgio, aquele abraço. O Kaique também tá por aí na sintonia. Aquele alô.

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2: 4:23.
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2: 4:25.
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10: E aí, galera antenada, chegando com Andressa Pires no seu Drops News, o programa que te deixa por dentro de tudo que rola no universo pop e musical. Para começar com o pé direito, já tem notícia quentíssima do João, que não para de surpreender. Ele vai anunciar o álbum novo, o quinto de estúdio, e o rolê é super estratégico. O anúncio vai rolar no intervalo da novela Quem Ama Cuida, lá na Globo. Isso mesmo, João amarrando um comercial na TV aberta, junto com uma ação no Google. Tudo para bombar o lançamento. A galera já tá contando os segundos, porque a audição exclusiva do álbum já tá marcada pro domingo. É muito buzz para um artista só, hein? João mostrando mais uma vez porque é um dos maiores nomes da nossa música pop atual. Fiquem ligados para não perder nenhum detalhe desse lançamento que promete agitar tudo. Obrigada pela sua companhia, viu? Até o próximo Drops News, estarei juntinho com você.
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11: Jovem Quilombola se formou em nutrição e emocionou milhares de pessoas ao transformar a própria coleção de grau em um símbolo de resistência e conquista. Em Santa Catarina, Lucas Machado escolheu entrar na cerimônia ao som de A Vida é Desafio, clássico dos Racionais MCs, música que, segundo ele, representa toda a caminhada até a universidade. O vídeo da entrada viralizou nas redes sociais e recebeu milhares de mensagens de apoio. Enquanto ele caminhava rumo ao palco para poder receber o diploma, ele foi recebido sob os versos da canção de Mano Brown, um dos maiores homens do rap brasileiro, né? A fala do Mano Brown sempre me atravessou porque ela traduz uma realidade que muitos preferem não enxergar, disse ele. Formado em bacharelado em nutrição, Lucas é preto e nasceu em uma comunidade quilombola. Para ele, concluir ensino superior representa muito mais do que conquistar uma profissão. Pois é, parabéns aí.
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11: Respira fundo aí, curte o que vem.

maravilhoso e que dia sensacional, porque você tá aí acompanhando a nossa programação. Nosso muito obrigado pela sua audiência. É muito bom saber que tem assim, ó, um monte de gente ouvindo a gente por toda a cidade. Obrigado pelo carinho, muito obrigado pela sua sintonia. Vamos nessa, a música não para.

0: grande abraço, deixa eu ver, registrando as participações aqui, a Zenita na sintonia, Vera, o Alexander também tá junto com a gente aí, o Hélio, obrigado, Vinícius, o Augusto, alô Geraldo Souza, um abraço, e também o Ismael tá acompanhando o nosso programa aí, obrigado pelo carinho.
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3: Apoio Cultural. 4:41.
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6: 4:44.
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8: Um filho de apenas 9 anos deu todas as suas economias ao pai depois que um raio atingiu o carro da família e destruiu todas as ferramentas de trabalho que estavam lá dentro. O menino, ele guardou o dinheiro durante meses trabalhando para poder ajudar vizinhos com lixo, para comprar a moto infantil dos sonhos. Mas o pequeno Ben decidiu abrir mão para poder ajudar o seu pai. Quando Casey voltou para casa, que é o nome do menino, eu acho, e ainda tentava entender o que tinha acontecido, o filho se aproximou dele segurando um maço de dinheiro. Ah, Casey é o nome do pai. Pode usar para comprar as suas ferramentas de novo, disse o garotinho. O pai não conseguiu segurar as lágrimas, é claro, disse que ficou bastante emocionado. O caso aconteceu em Utah, nos Estados Unidos. O homem, que trabalha como empreiteiro, dirigia pela rodovia quando um raio atingiu a caminhonete dele. Vai vendo, cara. O veículo teve uma pane elétrica, aí começou a soltar fumaça e poucos minutos depois ele foi completamente destruído pelo fogo. Ele viajava para uma cidade vizinha quando percebeu que um dos pneus estava esvaziando. Aí, como a chuva estava forte, ele decidiu continuar até achar uma borracharia, mas o raio chegou antes disso. De repente, bum! O carro inteiro balançou. Demorei alguns segundos para poder entender o que tinha acontecido, de ter sido atingido por um raio. Sem direção hidráulica e sem energia elétrica, o homem conseguiu controlar a caminhonete e parar no acostamento. Ele teve tempo apenas de pegar o celular, a carteira e as chaves antes de abandonar o veículo. Minutos depois, o carro ficou completamente consumido pelo fogo, que destruíram junto todas as ferramentas que ele usava todos os dias no trabalho. Que loucura, hein?
9: E vamos lá, se prepara aí porque tem muito mais sucesso chegando.

sensacional, tá vendo aí, né? Só musicão pra quem tá acompanhando a nossa programação nesse dia maravilhoso. Continue participando da nossa programação, porque daqui a pouquinho eu vou mandar aquele alô sensacional pra você. Vamos lá, a música continua.

0: Mais alôs pra quem tá na sintonia da nossa programação. Meu amigo Nilo Amaral, aquele abraço pra você, o José também, a Patrícia, a Ângela. Alô, Márcio, aquele abraço, a Vanicinha. Alô, José Carneiro também, aquele abraço.
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2: 4:58.
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4: Atenção, ligado no Minuto Esportivo. Lineu Silva no comando, trazendo o melhor do jornalismo esportivo para você. Sempre com as informações mais quentes e relevantes que movimentam o cenário nacional e internacional. Pode chegar junto, que a gente já começa com as manchetes que prometem agitar o universo da bola. A primeira delas, lá da Europa, envolvendo um dos maiores nomes do futebol mundial. O Beşiktaş da Turquia confirmou uma proposta oficial por Mohamed Salah. E a segunda manchete, que chega da Inglaterra, mostra o Chelsea em busca de reforços experientes, com negociações avançadas por Welbeck e Henderson.
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4: Agora vamos aos detalhes da notícia que vem da Turquia e que mexe com o mercado de transferências. O Beşiktaş fez uma declaração pública confirmando que, de fato, apresentou uma proposta pelo talentoso atacante Mohamed Salah. A movimentação em torno do jogador egípcio é sempre intensa e a chegada de uma oferta de um clube como o Beşiktaş mostra o interesse em ter um atleta de calibre mundial. Os diretores do clube turco, no entanto, expressaram um certo incômodo com o andamento das conversas, indicando que existem pontos a serem ajustados nesse processo. Essa situação coloca um grande ponto de interrogação sobre o futuro de Salah e a forma como essa possível transferência pode se desenrolar nos próximos dias. E da Turquia, a gente salta para a Inglaterra, onde o Chelsea, um dos gigantes da Premier League, está trabalhando forte nos bastidores para fortalecer o seu elenco. As informações que chegam são de negociações em curso com dois nomes bastante conhecidos e com vasta experiência no futebol. Estamos falando de Welbeck e Henderson, que o Chelsea busca trazer para adicionar mais rodagem e liderança ao grupo. A estratégia do clube londrino parece ser a de mesclar a juventude e o talento que já possuem com a bagagem de atletas que já passaram por grandes momentos e grandes competições. Welbeck e Henderson, sendo veteranos, poderiam oferecer exatamente esse equilíbrio, contribuindo não só dentro de campo, mas também no vestiário. As conversas estão acontecendo e a expectativa é de que essas contratações possam ser fechadas em breve, reforçando o time para a sequência da temporada.
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4: Com essas informações quentes do mundo do futebol, a gente encerra mais esta parte do Minuto Esportivo. A gente volta já.
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6: 5:01.
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2: Horas e 3 minutos.
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4: Terça-feira no clima do sertanejo. Uma boa tarde, Água Boa e toda a região. Está no ar o especial sertanejo da Liberdade FM 104,9. Eu sou Jean Martinazzo e estou aqui para animar o seu dia com os maiores sucessos do sertanejo. Você também faz parte do nosso show. Envie agora sua mensagem pelo WhatsApp 6634681200. Solicite aquela música especial, mande um abraço carinhoso e conte-nos de onde que você está ouvindo. Não perca nenhuma novidade. Siga-nos nas redes sociais, no Face, lá no Facebook. Procure por Liberdade FM 104.9 e no Instagram, @liberdade104.9fm, para você ficar por dentro de tudo que acontece na sua rádio favorita. O nosso especial sertanejo está rolando, então aumente o som, porque aqui, tá na Liberdade, tá bom demais.

na sua Liberdade FM 104,9, o especial sertanejo continua marcando presença com os maiores sucessos. É hora de levar o som. Estamos trazendo uma sequência incrível de hits apaixonados e clássicos sertanejos aqui na Liberdade FM.

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1: Muito bom ter a sua companhia aqui na Liberdade FM. Continue sintonizados que logo mais temos mais especial sertanejo com música top pra você. Envie a sua mensagem, mande um abraço e participe conosco pelo WhatsApp 6634681200. E lembre-se também de seguir a sua rádio predileta nas redes sociais. No Instagram, @liberdade104.9fm. E o Facebook, Liberdade FM 104.9. Logo mais, muito mais música sertaneja pra você aproveitar aqui com a gente.
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4: 5 horas e 16 minutos.

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2: 5:20.
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0: horas e 23 minutos.
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2: 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Voltamos ao Especial Sertanejo. Obrigado por nos acompanhar e continuar nessa excelente vibe conosco. Então eleve o som, pois a playlist que vem agora é daquelas que você adora. O sucesso sertanejo dá uma... não dá trégua aqui não, né? Estamos trazendo mais um sucesso pra você curtir sem parar. Tá na liberdade? Tá bom demais.

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1: O Instituto Paraná Pesquisas publicou um novo levantamento de intenções de voto para o governo e o Senado no Rio de Janeiro. Segundo os dados apurados, no cenário para disputa pelo governo estadual, Paes aparece na liderança das preferências. Já para as vagas no Senado, os nomes de Benedita da Silva e Marcelo Crivella se destacam entre os mais citados. A pesquisa traz um panorama inicial das preferências do eleitorado fluminense, indicando os primeiros movimentos da corrida eleitoral. Os resultados servem como um termômetro importante para os partidos e candidatos na construção de suas estratégias políticas.

só sucesso rolando pra você no Especial Sertanejo. Então mantenha-se na melhor frequência do rádio e curta cada momento. Continuamos com aquele estilo único que você tanto gosta. Então prepare-se, pois música de qualidade está a caminho da sua sintonia, porque tá na liberdade e tá bom demais.

valorizando cada profissional independente. Você ouvindo a gente. Vamos até às 19 horas com o fino da música sertaneja. Se está na liberdade, está ótimo demais.

0: alegria ter você conosco na Liberdade FM. Não sai daí, pois o especial sertanejo já já volta para animar o seu dia. Mande sua mensagem, um abraço e interaja via WhatsApp 6634681200. E não se esqueça de acompanhar a sua rádio do coração nas redes sociais. Instagram, arroba Liberdade 104.9 FM e o Facebook Liberdade FM 104.9. Em breve teremos ainda mais sertanejo para você.
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2: 5 horas.

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4: 5 horas. 42 minutos.
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4: 5 horas e 44 minutos.
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12: E cá estamos mais uma vez no Especial Sertanejo. É ótimo contar com a sua presença e nossa programação personalizada. Então segure as emoções, pois continuamos com mais músicas escolhidas a dedo. E agora uma canção especial para mexer com os sentimentos e deixar a sintonia perfeita. Tá na liberdade? Tá bom demais.

0: esquece antes.
1: Só tem modão de qualidade passando por aqui. Curta o melhor sertanejo e deixe o seu dia mais alegre com o especial sertanejo. E agora uma música pra você cantar com tudo e aproveitar com o volume lá em cima. Tá na liberdade, tá bom demais.

0: ritmo sertanejo segue forte aqui na 104.9. Vamos fazer uma breve pausa e retornaremos logo com mais novidades para você. 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
3: 5 horas e 50.

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2: Seis horas e um minuto.
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4: Noite, Rádio 20. Nesta hora do Ângelus, queremos rezar juntos. O anjo do Senhor anunciou a Maria e ela concebeu do Espírito Santo. Ave Maria, cheia de graça, Senhor é convosco. Bendita sois vós entre as mulheres e bendito é o fruto do vosso ventre, Jesus. Santa Maria, Mãe de Deus, rogai por nós, pecadores, agora e na hora de nossa morte. Amém. Eis aqui a escrava do Senhor, faça-se em mim segundo a vossa palavra. Ave Maria, cheia de graça, Senhor é convosco. Bendita sois vós entre as mulheres, e bendito é o fruto do vosso ventre, Jesus. Santa Maria, Mãe de Deus, rogai por nós, pecadores, agora e na hora de nossa morte. Amém. Que o Verbo divino se encarnou e habitou entre nós. Ave Maria, cheia de graça, o Senhor é convosco. Bendita sois vós entre as mulheres e bendito é o fruto do vosso ventre, Jesus. Santa Maria, Mãe de Deus, rogai por nós, pecadores, agora e na hora de nossa morte. Amém. Rogai por nós, Santa Mãe de Deus, para que sejamos dignos das promessas de Cristo. Oremos. Infundi no nosso espírito a vossa graça, ó Pai. Vós que na anunciação do anjo nos revelastes a encarnação do vosso Filho, pela sua paixão e cruz, conduzi-nos à glória da ressurreição. Por Cristo nosso Senhor. Amém. Glória ao Pai, ao Filho e ao Espírito Santo, como era no princípio, agora e sempre. Amém. Evangelho de Jesus Cristo segundo Mateus. Naquele tempo, apresentaram a Jesus um homem morto.

0: mudo que estava possuído pelo demônio. Quando o demônio foi expulso, o mudo começou a falar. As multidões ficaram admiradas e diziam: nunca se viu coisa igual em Israel. Os fariseus, porém, diziam: é pelo chefe dos demônios que ele expulsa os demônios. Jesus percorria todas as cidades e povoados, ensinando em suas sinagogas, pregando o evangelho do reino e curando todo tipo de doença e enfermidade. Vendo Jesus as multidões, compadeceu-se delas porque estavam cansadas e abatidas, como ovelhas que não têm pastor. Então disse aos discípulos: a messe é grande, mas os trabalhadores são poucos. Pedi, pois, ao dono da messe que envie trabalhadores para a sua colheita. Palavra da salvação. Glória a vós, Senhor. A palavra de Deus nos ensina mais uma vez a confiar no Senhor. Jesus cura o mudo, quer curar a sua mudez, o seu medo de anunciar, seu medo de evangelizar, a sua preguiça de não ir para a igreja ou ensinar seus filhos. E você só precisa dizer: eu creio, Senhor. Porque Jesus diz: a messe é grande, mas os operários são poucos. Quem sabe você seja um operário do Senhor e se coloca a serviço do reino para que a palavra de Deus possa ser transmitida àqueles que ainda não a conhecem. Esta é a missão de todo cristão batizado. Não cruzar os braços, mas arregaçar as mangas e ir em frente. É preciso você fazer a sua parte. Louvado seja nosso Senhor Jesus Cristo, para sempre seja louvado. E a bênção de Deus Todo-Poderoso, Pai, o Filho e o Espírito Santo, desça sobre vós e permaneça para sempre.
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8: 6 horas e 9 minutos.
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10: Oi, estamos de volta com o nosso Especial Sertanejo. É uma felicidade imensa ter você aqui conosco, desfrutando desta seleção de hits marcantes e músicas emocionantes. Então, se liga aí com a gente. E lá vem ela, uma música para você cantar alto e, claro, do primeiro ao último verso. Tá na liberdade? 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E agora o Especial Sertanejo nos leva aos corações da tradição, né? Com os melhores da moda de viola. Então prepare-se para os clássicos que atravessaram gerações, as verdadeiras músicas raiz e os modões inesquecíveis.

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0: vamos fazer uma pequena pausa no especial sertanejo, mas fique ligado. Voltamos logo e a música não para não. Enquanto isso, não perca a chance de mandar o seu WhatsApp 6634681200. A sua participação torna o nosso programa ainda melhor. Siga nossas redes sociais, porque tá na liberdade, tá bom demais.
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5: 6:22.
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0: 6:26.
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2: A boa música sertaneja invade a sua sintonia mais uma vez. Continuamos com o Especial Sertanejo, trazendo uma energia vibrante, muita alegria e hits incríveis. E a próxima música vai fazer você virar o botão do volume no máximo. 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
1: Olha só, e mudando de assunto, mas mantendo você atualizado, a Puma, gigante alemã de artigos esportivos, registrou vendas abaixo do esperado no segundo trimestre do ano. A empresa está em meio a um processo de reestruturação para reposicionar sua marca no mercado global, após um período de desafios. Essa estratégia busca revitalizar as operações e impulsionar o desempenho financeiro da companhia. Os números recentes refletem os impactos desse período de transição e os esforços contínuos para recuperar a competitividade no setor. A expectativa é que as mudanças implementadas tragam resultados positivos a médio e longo prazo para a empresa.

Vocês sentiram essa seleção espetacular? No Especial Sertanejo, seguimos celebrando as canções que tocaram no coração e nunca saem da moda. O som não para, pois vem mais hits para você deixar o seu rádio no máximo. Fique ligado, se a liberdade está perfeito.

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0: Vamos fazer uma breve pausa no especial Sertanejo, mas não sai daí. Mantenha-se sintonizado. Ainda tem muita música boa no especial Sertanejo. Fala com a gente em @liberdade104.9fm, 6634-68-1200, liberdade FM 104.9, porque tá na Liberdade, tá bom demais.
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5: 6:40. 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
5: 6:44.
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6: Sertanejo. E continuamos com ótima música sertaneja dominando a sua frequência. E é ótimo ter você participando do sertanejo conosco aqui na Liberdade FM. O sertanejo não para de surpreender. Ele está vindo aí por aí um sucesso especial para agitar ainda mais o seu dia. 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Tá bom demais.

Você tá curtindo a nossa playlist sertaneja? Então continue ligado, porque o especial sertanejo não para aqui na Liberdade FM. Aguente firme essa emoção, porque está chegando aquele som que vai fazer sucesso pra você. Tá na Liberdade, tá bom demais.

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0: Está concluindo-se mais um outro especial sertanejo aqui na Liberdade FM. O nosso muito obrigado pela sua companhia, pelas suas mensagens e por passar esses momentos com a gente. É uma alegria compartilhar esse tempo com você aqui no especial sertanejo. Eu sou Jean Martinazzo, continue conosco para mais programas, sempre na melhor sintonia. E não esqueça de nos acompanhar nas redes sociais da Liberdade FM, no Instagram, @liberdade104.9FM e o Facebook, Liberdade FM 104.9. E claro, não deixe de enviar a sua mensagem no WhatsApp 6634681200. Tenham todos uma excelente noite e até a próxima. Tá na Liberdade, tá bom demais.
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2: 59 minutos.

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5: Brasil. 8 horas.
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9: 8 e 1.
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13: Porque hoje é dia 4 de agosto, hoje é terça-feira e estamos chegando a partir de agora. Prazer aqui ao Fernando. Coisa boa, coisa maravilhosa. Mais uma vez, obrigado aí pelo seu carinho, obrigado pela sua sintonia. Vem comigo, bebê.
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13: Os fatos que marcaram época no Brasil e no mundo no dia 4 de agosto. Bom, hein? Vamos lá. Em 1941, o cantor Nelson Gonçalves gravou seu primeiro disco. Entre as canções estavam Se Eu Pudesse Um Dia e Sinto-me Bem. Em 1944, depois de 2 anos se escondendo no andar de cima do armazém do pai, a garota judia Anne Frank e outras 7 pessoas foram capturadas pela Gestapo, a polícia secreta da Alemanha nazista. Não se sabe quem denunciou o esconderijo até hoje. Em 57, o piloto argentino Juan Manuel Fangio, ele conquistou o título de pentacampeão na Fórmula 1. Em 62, a atriz Marilyn Monroe, ela foi encontrada morta e o aparente suicídio por excesso de calmantes foi dado como certo.

aos 36 anos. Inclusive, é contestado até hoje isso, né? Em 77, a escritora Raquel de Queiroz foi a primeira mulher a ser eleita para a Academia Brasileira de Letras. Em 1978, um decreto-lei assinado pelo presidente Ernesto Geisel proibiu a greve dos setores de segurança nacional e serviços de primeira necessidade. E em 1988, um incêndio no Parque Nacional das Emas, em Goiás. Ele foi contido por bombeiros de Goiânia e Brasília. Restaram apenas 35% da reserva. Hoje quem está fazendo aniversário é Yuji Tamashiro, apresentador de TV, o goleiro de futebol Marcos Roberto Silveira Reis, a atriz Bruna Marquezine, o músico Max Cavaleira, o político Barack Obama. E hoje nós estamos comemorando o Dia Internacional da Coruja e o Dia do Padre. 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E vamos lá, conferindo aí a nossa programação. Segue.

mas não é possível, rapaz. Que é isso? Mega Sena acumulou de novo, outra vez. E o prêmio estimado está em 135 milhões. Ficou para o sorteio para hoje, né? Terça-feira, dia 4. E ninguém acertou as dezenas 14, 16, 21, 39, 53 e 58. Apesar de ninguém levar o prêmio principal, 86 apostas acertaram 5 dezenas e cada pessoa vai receber pouco mais de 45 mil reais. Na verdade, serão R$45.932,28. Já dá pra ajudar bastante, né? Então você que tá com a sorte em dia aí, corre pra fazer a tua fezinha, quem sabe é hoje.

0: musical pra você aqui na Liberdade. Tá na Liberdade, tá bom demais. Vamos lá, a música não pode parar, a música continua por aqui. Um ótimo dia pra você.
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0: Porque por aqui a nossa programação não pode parar. Você tá curtindo aí a melhor programação musical do seu rádio. É hora de mandar alô. Deixa eu ver quem tá mandando WhatsApp. O WhatsApp bombando como sempre. Meu amigo Emerson tá na sintonia. A minha amiga Felicidade também tá junto com a gente. A Francisca Maria, obrigado pelo carinho. O Kaique, a Camille Alves. E o Diego também tá acompanhando o nosso programa aí, tá pedindo um modão aqui. Vamos colocar na programação para você, Diego. Aquele abraço. Essa é a Liberdade FM, não sai daí não, porque tem muito mais músicas para você daqui a pouquinho, tá? Fique ligado aí, porque tem recados importantíssimos aí dos nossos patrocinadores.
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0: E a gente segue por aqui com muita música boa.
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0: Liberdade FM, continue mandando seu WhatsApp aí pra nossa programação. 6634-68-1200. 6634-68-1200.
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0: Essa é a trilha sonora da sua programação. Vamos lá, continua.

sábado você tá acompanhando o nosso programa com muita música boa, muitas informações também, né? Do Brasil e do mundo. E as suas participações através do WhatsApp, vai mandando aí, porque daqui a pouquinho rola aquele salve, daqui a pouquinho vai rolar aquele super alô.

0: Essa é a Liberdade FM, que bom estar aqui com você, conectado com cada um de vocês. Vamos lá, vamos aproveitando cada minuto desse dia juntos, com as suas participações, e a gente sempre caprichando aqui nas nossas informações e na nossa programação musical. Simbora!
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0: Muito bom saber que você tá acompanhando o nosso programa, coisa boa. Hora de mandar alô, meu amigo Antônio tá na sintonia. Aline Alves também tá acompanhando a gente. A Silvia também, o José Santos, o Padua também tá acompanhando a gente, o Laércio, a Leda Maria, Emília Santiago, Raimundo e a Juliana Oliveira. Muito obrigado, viu, pelo carinho e pela audiência de vocês. Daqui a pouquinho a gente manda mais alô.
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0: Pera, vamos faturar rapidinho, mas a gente já volta.
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8: 8:28.
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8: 8:30.

0: vamos lá, conferindo aí a nossa programação, segue.
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0: Voltamos depois de um intervalo comercial bem rápido e pra continuar nesse clima, vamos aproveitando aí a próxima música que selecionamos pra vocês aí, simbora. Música boa pra você é aqui na nossa programação.
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0: curtindo a Liberdade FM. Que maravilha! Tilson, obrigado pela sua sintonia. Aqui na sua 104,9 só tem música gostosa, né? Você tá acompanhando aí. Vamos lá, música não para.
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Sabe quem é a passageira que pagou o exame urgente da mulher de um motorista de aplicativo? Ela se chama Suzy, é empresária, dona da Suzy Store, que é uma loja de celulares na Feira dos Importados em Brasília, no Distrito Federal. E agora ela tenta encontrar novamente o motorista, porque dezenas de pessoas também querem ajudá-lo após a história viralizar nas redes sociais. No vídeo, que tem mais de 1.700.000 visualizações, foi gravado nesse fim de semana. O motorista, ele conta para a empresária que estava trabalhando o máximo possível para poder conseguir pagar um exame importante da esposa, que está internada e está grávida de 7 meses. Comovida, ela não pensou duas vezes. Ela tirou da bolsa algumas notas de R$100 e deu para o motorista. Ele não acreditou no que estava vendo e perguntou várias vezes: é sério? É sério isso? Em uma entrevista, a empresária contou que está tentando reencontrar o motorista, porque tem mais ajuda chegando. Eu já mandei mensagem no suporte da Uber para ele poder entrar em contato comigo. Eu pedi para mostrarem a mensagem para ele, porque tem várias pessoas querendo ajudar também, disse a Suzy, da Suzy Store, lá de Brasília. É, a rede social também faz o bem, meu amigo.

0: Solos não param. Que bom que você tá junto com a gente, mandando alôzinhos e também aquele alô, aquele beijão para todos vocês aí na sintonia da nossa programação. Deixa eu mandar aqui um alô pro meu amigo Ítalo Rocha. Também o Fernando Ribeiro tá na sintonia, mandando WhatsApp. A Jamile, a Neuza Silva, Zé Santos também tá por aí. A Neuci Aguiar. E o Marcelinho também tá acompanhando a gente aí. Valeu, Marcelinho. Valeu.
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0: Liberdade FM, nós estamos encerrando mais um bloco. Mas espera aí, daqui a pouquinho, depois do intervalo, eu tô de volta, é rapidinho. Inclusive, tem recados especiais dos nossos patrocinadores pra você que tá aí acompanhando a nossa programação. Pera aí.
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4: 8h44.
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0: 8h44.
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0: 8h46. 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
1: Todos os 11 passageiros e tripulantes sobreviveram após um acidente com o hidroavião que caiu e pegou fogo nos Estados Unidos. A aeronave transportava 10 passageiros e um piloto. Ah, então é um tripulante só, né? Quando sofreu uma pane sobre a região de Puget Sound, perto de Seattle, na última quinta-feira, dia 31. O piloto ele conseguiu fazer um pouso de emergência na água antes que o hidroavião pudesse pegar fogo e afundar. Contra todas as probabilidades, as 11 pessoas a bordo conseguiram sair com vida. Algumas sofreram fraturas, cortes e ferimentos na cabeça, mas todas foram resgatadas. O caso foi tratado como um milagre pelas equipes de resgate. Muitas coisas deram certas para que todos conseguissem sair do avião, disse o tenente comandante Marshall Burt, da Guarda Costeira dos Estados Unidos.
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1: Essa é a Liberdade FM, agradecendo a cada um de vocês por estarem aí em nossa sintonia. Obrigado pelo carinho, obrigado pela audiência. Vamos embora, vamos aproveitar, tem muita coisa pra rolar pra aqui ainda.
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1: E vamos lá, conferindo aí a nossa programação. Segue.

E claro, sua canção também rola aqui na nossa programação, né? Muito bom saber que você tá aí. Esteja você em casa, no seu trabalho, esteja você aí dando uma caroninha pra gente no teu carro, no teu caminhão. Nosso muitíssimo obrigado pela tua audiência. Vamos lá, a programação não para.

0: aí, já participou da Liberdade? Tá aí, ó. Quem pediu essa música tá ouvindo, porque aqui na Liberdade, se tá na Liberdade, tá bom demais. A Liberdade FM é só sucesso. E se é sucesso, toca aqui. Vamos lá, a música não para.
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2: Existe uma teoria que se chama 90-10, onde uma pessoa tem 90% daquilo que você procura em alguém, só que você foca naqueles 10% que falta. Aí você sai pra rua, se aventura, e realmente você encontra aqueles 10%, mas não se deu conta que perdeu os 90%.